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0: Faz barulho, BH!
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7: 9:49.

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2: 9:56.
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1: 10:48.
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3: 10:55.

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0: Maluma, directamente desde Brasil.
1: Brasil, Colômbia.
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1: Isso é Brasil, mano.
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2: 11:56.
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1: Tadeu, melhor.

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1: Rio de Janeiro, povo bonito. 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
2: Meia-noite 12.

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1: Não ligue, hein?
0: Pelo amor de Deus.
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3: Thiago Brava e Turma do Pagode fazendo aquela vibezinha.

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2: 12:52.

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1: João Lucas e Matheus, João Bosco e Vinícius.
2: Que prazer, hein, moçada?
3: Tamo junto.

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2: 2h54.
3: Conhece Mas alguém? Acontece, viu? Conhece alguém? Demais! Vocês conhecem alguém que já passou por isso?

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1: 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Se a roupa vai cair quando você chegar? Ai, ai, o look perfeito pra mim.

0: Muito obrigado, gente. Obrigado pela presença, obrigado pela energia de vocês, obrigado pelo carinho.
1: Obrigado por estar aqui com a gente em mais um dia especial, mais uma noite especial. E Deus abençoe nossos fã-clubes, nossos amigos, nossos familiares. Muito obrigado por somar com a gente toda essa noite especial.

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2: 3:25.
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2: 3:43.

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2: 3:58.

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1: Cajuru FM informa a hora certa.
2: 4:42.

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0: 6:11.
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1: 6:23.
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Ei, Jean Giovanni, na passarela do meu coração. Ela só desfila, hein? Na passarela do nosso coração, a Rádio Cajuru FM. 6 horas e 27 minutos. Bom dia!

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2: O meu irmãozinho menor do que eu desceu lá no quintal de casa e lá tava a porca deitada e os leitãozinhos tudo mamando. Foi só ele ver os leitãozinhos mamando na porca, ele voltou pra dentro e falou: pai, os leitão derrubaram a porca e estão comendo todos os botões da porca.
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0: Grupo Tradição, Chitãozinho Chororó, com as músicas Aguenta Coração e Sorria Mundo.
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0: Alô, bom dia pra você. Deixa eu mandar um abraço, né? Esteve ligando aqui conosco através do 3244-1194. A Célia, bom dia, Célia. Como é que tá as coisas? Tá bem, né? A Célia que pediu aqui a música Essa Noite Foi Maravilhosa, hein? Oferecendo lá pra Márcia de São José de Salgados. Ah, coisa boa, hein?

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2: Ele um dia, o pai dele chamou ele e falou: escuta, meu filho, vai no mercado pra mim. Ele falou: não vou, eu não posso sair na rua, que estão todo mundo me chamando de cabeçudo. Ele falou: mas você não é cabeçudo, bem, você tem a cabeça pequenininha, eles falam isso de inveja porque você é bonitinho, então te chamam de cabeçudo, mas a verdade é que você não é cabeçudo. Ele falou: olha, pai, eu vou no mercado, se eu não for cabeçudo, eu vou. Ele falou: pode ir que você não é. Ele falou: então o que eu trago do mercado? Ele falou: você traz 3 melancia, traz uma dúzia de coco da Bahia, 2 cachos de banana, e se tiver abóbora, traz umas 4. Ele falou: então eu vou levar o carrinho, pai? Ele falou: não, menino, traz no seu bonezinho.
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5: Oi! Alô, bom dia, também a Aparecida do Sorriso, sintonizado conosco também. Alô, alô, também o Zé Gonti. José, como é que tá as coisas aí? Muito bem, né? Deus abençoe aí o seu dia. Eu não estou bem, viu? Hoje eu estou excelente, agora 6 horas e 54 minutos. Bom dia para você também, a Selminha do Forró, lá no bairro Jardim Alvorada. Bom dia!
6: Olá, Matheus, tudo bem? Bom dia.
5: Tô bem, você. Graças a Deus.
6: Matheus, é a Selminha do Forró aí pra nós. Estamos aqui na área. Matheus, gostaria de ouvir a música do Barões da Pisadinha, Esquema Preferido. Quero pedir você pro Júnior, pro Arlen, pro Otávio, pra você e toda a minha família. Tenha um bom dia, Matheus. Abençoado por Deus, que Deus te abençoe muito.
5: Amém, bom dia, Selminha, viu, do Forró, que acorda, essa menina tá alegre, viu, tá entusiasmada, mandando um abraço também pro Júnior e principalmente pro Arley, que esteve fazendo, o filho dela, o Arley, esteve fazendo aniversário no dia 5, né, mandando um abraço também, né, pro Otávio, né, que tá na sintonia da gente, e principalmente também a Senita. Alô, Senita, lá na Vargem do Carmo, sintonizado com a gente. E a Selminha pediu e vai estar ouvindo. Essa é animada, viu? Essa é boa pra dançar, Selminha. Dança daí, que eu danço de cá, viu? Os Barões da Pisadinha, Esquema Preferido, hein? Essa é atual, moderna.

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3: 7:03. 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

Oi, bom dia. Deixa eu mandar um abraço também. Alô, Lúcia, bom dia pra você, viu? A Lúcia que tá sintonizada aqui conosco nessa manhã maravilhosa, hein? Deixa eu mandar um abraço especial também. Alô, Márcia, lá de São José de Salgados. Também a Janete Aparecida. Mandando um abraço especial também. É, quem está sintonizado aqui, o pessoal do bairro Bonfim. E mandar um abraço também, alô, Maria Madalena, bom dia para você, viu? Eu tenho um convite muito importante a você, viu? Sexta-feira é dia de diversão, é dia de alegria. Na próxima sexta-feira, dia 9 de outubro, vai estar acontecendo o grande show de Gilberto e Galvão, lá no Forró da Terceira Idade. 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Lá na Rua Custódio Nogueira Contígio, número 230, no bairro Nossa Senhora do Carmo. 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

Alô, bom dia para você também. Deixa eu mandar um grande abraço. Ele que nós estávamos aí aguardando a sua ligação também. O Tonho Silvério. Tonho, bom dia para você. Que bom que você tá aí bem, graças a Deus, e recuperado, né? E vai pedir a música em homenagem a esses tempos e todos os momentos. Daniel e Samuel, Marcas de Batalha.

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2: 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Pô, cala a boca, menino, não sabe que seu pai tá com febre, não?
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6: Oi, bom dia, alô, bom dia para você também, o pessoal lá de São José dos Salgados. Bom dia, Márcia.
7: Matheus, bom dia, tudo bem? É a Márcia aqui de São José dos Salgados. Eu queria ouvir a música do Leandro Leonardo, essa noite foi maravilhosa. Eu queria oferecer especialmente minha tia Célia, do bairro Nossa do Carmo. Um abração, com Deus.
6: Ô, oh, muito obrigado, bom dia para você, viu, Márcia? Ô, Márcia, rapaz do céu, essa música... Né, a Célia ligou mais cedo, lhe ofereceu também essa música muito bacana, viu? Essa noite foi boa e o dia vai ser bem melhor também, viu? Mas eu sei também que você gosta de Gino e Geno, então vamos oferecer pra Célia também, ó. Gino e Geno, essa é animada, viu? A galera do chapéu.

0: bom dia. Deixa eu mandar um abraço também. É eles que estão em festa também lá no bairro Nossa Senhora do Carmo. Alô, Alvina e também o Edinho, completando 50 anos de vida.
1: Do Caju.
0: Alô, bom dia, deixa eu mandar um abraço também, é eles que estão em festa também lá no bairro Nossa Senhora do Carmo.

Eduardo Costa, toneladas de paixão. E para você, e por você, nós carregamos uma tonelada de paixão até água na peneira, viu? E agradecendo o privilégio aí da sua audiência, da sua participação. E amanhã tem muito mais. Valeu!

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1: 7h31.
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1: 7h34.
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1: 7:39.

0: 7h52.
1: Vai esquentando a panela de feijão branco com dobradinho, que tá quase acabando o show. Não é que acabar o show, nós vamos aí comer um dobradinho, feijãozinho branco, uma cachaça. Tão chegando!

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2: 7h56.
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2: Cajuru FM. 7h59.

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Bom dia a todos os ouvintes do programa Cheiro da Terra, com Roberto Fonseca. Quero abraçar com muito carinho você que está sempre ligado na nossa Rádio Cajuru, a sua rádio. Bom dia, Carmo do Cajuru. Você que mora no centro, em nossos bairros, o nosso abraço e um ótimo dia. Bom dia a todos que estão nas nossas comunidades rurais. Bom dia, dona de casa, motorista, profissionais liberais, autoridades, empresários e funcionários, comerciantes, funcionários do comércio, funcionários públicos, representantes das nossas igrejas, trabalhadores e todos os ouvintes da Cajuru FM. Bom dia aos moradores das cidades vizinhas e suas comunidades que nos ouvem. O meu abraço a todos aqueles que trabalham para que Cajuru seja um ótimo lugar para vivermos com nossos familiares, nossos amigos e todas as pessoas do bem. Olá, ouvinte da Rádio Cajuru FM. Bom dia! Quer dar seu recado, abraçar seus familiares, amigos, nossos aniversariantes? Quer fazer uma crítica construtiva, contribuindo para o nosso crescimento socioeconômico? Ligue para a Rádio Cajuru FM, 3244-1194. Ou pode mandar sua mensagem pelo WhatsApp 999-37-1194. Assim que puder, vamos atendê-lo. Lembre-se, estamos ao lado da nossa população. 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Começa agora o programa Cheiro da Terra, com Roberto Fonseca, esse amigo de vocês.

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3: Bom dia, ouvintes da Cajuru FM. Nesta manhã de quarta-feira. Quarta-feira é dia de esporte de futebol, né, gente? O pessoal ficou parado aí uns tempos, mas agora o futebol volta de novo, né? O pessoal acostuma, né, gente? A verdade é essa. Mas o meu abraço, meu carinho a todos vocês, abraçando aí todos aqueles que nos ajudam, que contribuem com a Rádio Cajuru FM, especialmente, né, aqueles que nos dão seu apoio cultural aqui na sua, na nossa Cajuru FM. Muito bom saber que a gente pode sempre contar com vocês, tá certo? E a discussão hoje no Brasil é Bolsonaro e Lula, Lula e Bolsonaro, né? Parece que só existem essas duas pessoas no Brasil, mas agora só eles mesmos, agora é, né? Antes, não, tinha outras pessoas até melhores que eles, na minha opinião, mas agora tem os dois. E cada um dando o seu jeito, né, para melhorar, não é isso? Na hora de colher os votos. Não é verdade? O Lula está aí com fazendo suas contas, juntando seus companheiros, e o Bolsonaro a mesma coisa. Não é? Vamos ver o que vai dar. E o Cleitinho, aqui em Minas Gerais, não é? Está aí com seu vice, né, o Falcão, que vai ajudar aí na transição do governo de Minas Gerais. Muito bom. É isso mesmo que nós estamos precisando. Depois eu quero falar um pouquinho sobre a reunião da Câmara de Vereadores ontem. Eu estive lá na Câmara, achei a reunião até boa. Não que tivesse lá um conteúdo espetacular, não é, mas eu acho que teve uma dinâmica boa, certo? Nós tivemos algumas discussões importantes, certo? Sempre é bom isso, né? Tivemos lá uma senhora que foi lá falar a respeito de uma rede de esgoto, de uma rede de chuva, está se sentindo prejudicada. Então, foi uma reunião, embora não tenha sido longa, mas foi uma reunião interessante. Tá certo? Muito bem. Também quero falar para você agora alguns recados, né? Lembrando que amanhã, né, amanhã nós teremos aqui na Rádio Cajuru FM a galera da OAB, certo? Vão vir aqui e tenho certeza que vai ser muito interessante. Tá certo? Então não deixem de acompanhar amanhã o bate-papo da Renata com as advogadas que aqui estarão. Tá bom? Então são pessoas qualificadas que vão nos ajudar, né, muito aqui com esta entrevista, que vai falar sobre auxílio acidente, não é? Quando a pessoa às vezes tem um acidente, qual o auxílio que ela precisa. Por esse nome, né, que é o nome que está dando a entrevista, é que vão falar de acidentes, né, vão falar de auxílio. Quem vai estar aqui é a doutora Valéria Quadros e também a doutora Mayra Santiago. Vão falar um pouco sobre esse tema. Muito interessante, a partir das 9 horas e 15 minutos. Então, teremos aqui a presença da doutora Valéria Quadros e também da doutora Mayra Santiago, aqui na sua, na nossa Cajuru FM. Tá certo? Também teremos mais algumas atrações aqui, se Deus quiser. Não é isso? Muito bem. Vamos ver, nós temos aqui mais alguns recados para você, aqui na sua, na nossa Cajuru FM. Lembrando que amanhã é dia do Bazar da Vila Vicentina, né, gente? Amanhã acontece na parte da manhã, tá bom? Tá explicadinho aí para você, né? Também lembrando aí que vem segunda-feira, vem aí a Cavalgada de Nossa Senhora Aparecida, dia 12 de outubro, é a última do ano. E pelo que a Leninha esposa aqui, é a mais linda de todas. Hélida Santana de Moraes, Rafael perdeu documentos, CNH e cartão Sicoob. Se alguém tiver encontrado, por favor, ligar 999-65-7997. 999-65-7997. Dia 9 de outubro, depois da manhã, teremos Gilberto e Galvão no Forró da Terceira Idade, às 20 horas. Não percam, na rua Custódio Nogueira Gontijo, a partir das 20 horas e 30. A partir das 20 horas, né? Tá certo? Muito legal, né? Então vamos aí participar também desses encontros aí. Vamos ver o que nós mais temos aqui para falar para você. Pá, pá, pá. 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Eu... Ontem, essa semana agora, eu estava dando uma andada na cidade e verifiquei que tem algumas mudanças, não é mudanças, né? Assim, algumas placas foram mudadas, placa ali, placa aqui e tal. Me parece que é um trabalho, não é? Me parece que é um trabalho que o novo responsável pelo trânsito de Carmo do Cajuru está fazendo. Espero que tenhamos realmente mudanças radicais, né, mudanças que para nós pensarmos no nosso trânsito daqui a 20, 30 anos. Tá certo? Cada dia que passa fica mais difícil ainda. Tá certo? Então, é muito importante que você realmente, você entendeu? Faça essas mudanças, né? Vamos ver que nós temos uma proposta realmente de mudanças que vem, certo? Nos ajudar, tá bom? Muito bem. Nós estamos aqui com o nosso amigo Arlen Chanês, que ele está aqui, veio aqui bater um papo aqui conosco aqui, tá certo? Não é? É que agora está com o programa aqui, gente. A da parte da tarde, das 16h30 até às 18 horas. Aqui na sua, na nossa Cajuru FM, tá certo? Vamos aqui com nossos apoios culturais. E depois nós vamos com nossas músicas, né? Precisamos de música aqui na sua, na nossa Cajuru FM.
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1: Isto.
0: Né? Todo dia, né, Roberto? A gente com essa nova oportunidade que a vida, que Deus, você também, nos proporciona através aqui dos 98,7 da Rádio Cajuru. Nesse novo desafio, quem aprendeu a me ouvir, aprendeu desde 2002 a me ouvir falando de futebol, de cruzeiro, de atleta e de esporte. Agora, a gente aqui na Cajuru FM com o programa O Arley Chanês, falando de música, falando de variedade, conversando fiado com o ouvinte e enfrentando esse novo desafio. 16h30 até as 18 horas, segunda a sexta, aqui na Rádio Cajuru FM, eu tendo a oportunidade, mais uma vez, de falar para essa gente, para esse povo que eu tanto gosto, que eu tanto amo, e de bate-pronto, Roberto, para não perder a oportunidade no ar aqui. Obrigado por acreditar, por apostar, é uma aposta realmente.
1: Não está aberto o seu microfone, não.
0: Tá não? Falei isso tudo.
1: Tá não. Isso. Aí, agora sim.
2: Agora?
1: Tá vendo? Ele tá aprendendo, viu? Aos pouquinhos ele vai aprender.
2: É porque normalmente eu falo. Falo no daí, Roberto. Esse aqui, pra mim. Esse microfone de cá, pra mim, é novidade. Mas, tentando recapitular, né?
1: Isso.
2: Todos os dias, segunda a sexta, 16h30, programa O Arley Chanês. Eu, né, enfrentando esse novo desafio, para mim é um desafio, é uma empreitada nova, é um ramo novo de trabalho dentro do rádio, né? Quem conhece o Arley Chanês do rádio aprendeu a ouvir, falando de futebol, cruzeiro, atlético, tupi, esporte, enfim. E agora, nesse novo desafio que a Rádio Cajuru FM me proporciona, me possibilita de tocar as músicas que eu gosto e, por coincidência, eu acho que é música que muita gente gosta também. É claro que a prioridade sempre vai ser o ouvinte da Rádio Cajuru FM. Um programa voltado mais para o público sertanejo. Uma velha, uma nova, uma atrás da outra. E a gente nesse novo desafio. De 16h30 até as 18 horas, segunda a sexta, programa O Arley Chanês. E eu quero herdar aí essa audiência da Rádio Cajuru FM ao longo do dia. E os ouvintes do Cheiro da Terra, faz esse compromisso comigo. Vai na programação ao longo do dia que eu estou lá te esperando.
1: Tá vendo aí, ó? Gente, mas o problema do microfone aqui, a culpa não foi dele não, viu? A culpa é minha mesmo, viu? Esse pessoal novato é difícil.
2: Ô Roberto, pra não me eximir totalmente da culpa, o primeiro programa na quarta-feira passada, eu fiz a abertura todinha daí, com o microfone desligado. O Luiz, num entusiasmo só, me filmando. Depois ele chegou assim: você tá falando com o microfone desligado? Eu tive que fazer a abertura toda de novo. Tá então certo. Acontece.
1: Não, muito bem, o Arley, muito obrigado aí. Eu tô vendo aí o sucesso da sua programação. Entendeu? Luiz Sobrinho também, te antecede também das 15 horas até as 16h30, né? Nós estamos aí com completo à tarde, isso vem nos ajudar muito, porque a Rádio Cajuru FM, ela realmente ela é muito voltada para a nossa cidade, para o nosso município. E é importante ter pessoas de Carmo, do Cajuru, pessoas daqui, certo? Nos acompanhando tudo o que acontece na nossa cidade. Tá certo? Eu tenho te ouvido um pouco, a gente às vezes não tem tempo para acompanhar tudo, mas a gente está vendo que está muito bom, certo? Eu quero agradecer aí a sua participação conosco.
2: E com o ouvinte lá do outro lado, vai ficar cada dia melhor. Estou te esperando. 16h30.
1: Tá combinado, hein, gente? 16h30, o Arley Chanês na praça, hein?
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2: 8:38.

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1: Muito bem, gente, bom dia para você mais uma vez, que você tenha um ótimo dia. Então, gente, você agora já sabe, né? Já está sabendo que desde o dia 1º nós estamos com a mudança ou com mais pessoas aqui, mais operadores aqui do rádio, aqui na Rádio Cajuru FM, né? Temos aqui o Luiz Sobrinho, que está indo de 15 até as 16h30, né? Logo após a Leninha. E depois tem o Arle Chanês, das 16h30 até as 17 horas. Às 18 horas, né? 16h30 até 18 horas. Depois tem Pedro Bete. Tá bom? Agora é hora de Eduardo Costa, É Amor Demais. Joaquim Manuel, Caminhão É Assim, né? Uma homenagem aos nossos caminhoneiros. Né, é isso? Pois é. E ainda Joaquim Manuel, não, depois tem quem? Ah, esses dois agora, né? Eduardo Costa, É Amor Demais. Depois Joaquim Manuel, Caminhão É Assim. Tá certo? Depois nossos apoios culturais e ainda as últimas do esporte. Bom dia para você.

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1: A movimentação na disputa pelo segundo turno nas campanhas eleitorais para presidente. Flávio Bolsonaro tem uma agenda dedicada a ampliar alianças, enquanto o PT prepara uma ofensiva para explorar a trajetória do adversário.
2: Flávio Bolsonaro, do PL, e Luiz Inácio Lula da Silva, do PT, já colocam em prática as estratégias para o segundo turno da eleição presidencial. O candidato do PL, que terminou a primeira etapa da disputa à frente, passa essa quarta-feira em Brasília em reuniões para ampliar os apoios à campanha. Às 9 da manhã, Flávio se reúne com integrantes da Federação União Progressista, que é formada por PP e União Brasil. Às 11, ele recebe representantes do Partido Novo e às 3 da tarde participa de uma reunião da bancada do PL com governadores, senadores e deputados federais que foram eleitos neste ano. Flávio já recebeu, vale lembrar, o apoio de Romeu Zema, Caiado e do ex-presidente Michel Temer. E na terça-feira, a União Progressista também anunciou apoio ao candidato. O Republicanos é o partido que deve definir posição nessa quarta-feira. A campanha de Flávio também mantém críticas ao STF, algo que também fez durante o primeiro turno. O senador Rogério Marinho, que é líder da oposição no Senado e coordenador da campanha de Flávio, falou sobre esse assunto ontem, logo após se reunir com o presidente do STF, ministro Edson Fachin, e negou que, caso Flávio seja eleito, vá pregar alguma espécie de revanche ao Supremo.
3: O princípio da separação entre os poderes é um elemento basilar na nossa Constituição e na nossa República. Nós temos 3 poderes harmônicos e independentes entre si, mas não existe poder absoluto. E o crime ou o indício de crime cometido por quem quer que seja não pode ser acobertado pelo corporativismo. Então nós não defendemos a omissão, defendemos o cumprimento da Constituição. Então se crime de responsabilidade forem cometidos, é evidente que eles têm que ser investigados. Ninguém está acima da lei, pelo menos é o que eu aprendi desde cedo.
2: Já a campanha de Lula aposta no confronto direto com o adversário. O PT pretende explorar críticas ao governo do ex-presidente Jair Bolsonaro e, especialmente, a trajetória política de Flávio. O presidente do PT, Edinho Silva, falou sobre a estratégia na noite de ontem após uma reunião com coordenadores da campanha nos estados que aconteceu aqui em Brasília. Ele defendeu críticas ao histórico de Bolsonaro e à biografia de Flávio, além de mudanças que estão sendo propostas no STF.
4: O que o eleitor tem que entender é que ninguém nasceu, como a gente diz no interior de São Paulo, ninguém nasceu da casca do ovo, né? Olha a história. Quem foi Flávio Bolsonaro? Como que alguém com a história dele pode defender reformas no Brasil? Não tem condições de fazer reforma, porque, repito, o histórico do Flávio Bolsonaro nos leva a crer que o que ele quer é que não haja uma política de segurança pública no Brasil, o que ele quer é que o poder judiciário esteja fraco, sem credibilidade.
2: Nessa quarta-feira, Lula também estará em Brasília, mas não divulgou qual será sua agenda pública. Na terça-feira, o presidente teve reuniões no Alvorada e no QG da campanha, onde gravou conteúdos para a corrida eleitoral. De Brasília, reportagem de Manu Leones e Pedro Nascimento.
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7: 9:06.
8: 9:06. Olha, gente, isso vai ser a campanha da água, vai ser tudo isso aí. É só um falando mal do outro, falando que vai fazer isso, fazer aquilo, né? Mas acaba só conversa. Essa que é a grande problema. Então, bom, aliás, desde o princípio, né, da campanha, que nós estamos vendo políticos só falarem mal um dos outros. Não é? Então, paciência, né? Fazer o quê? Né? Mas eu acho que nós estamos precisando de propostas, seriedade. Gente, amanhã estaremos recebendo aqui, né, um bate-papo com as doutoras aqui da OAB, né? a doutora Valéria Quadros e também a doutora Mayra Santiago, que vai falar aqui sobre auxílio e acidente, não é? Tá certo? Muito bem, vamos de música então, gente, deixa eu ver aqui. Eu falei ontem um pouco sobre, com relação à reunião da Câmara de Vereadores, que eu achei uma reunião até interessante, que teve um momento lá que a Débora chamou a atenção dos vereadores para terem mais cuidados na hora de votarem projetos, porque precisa que sejam mais estudados, Isso eu já tenho observado também, né, gente? É preciso realmente que observem bem os projetos. Não é isso? Esses dias entrou um projeto lá que é plano de salários, né? E de carga de salários e tudo. É, a Tainara fez uma reivindicação de 24 alterações. Você entendeu? Então, assim, isso tem que ter cuidado mesmo. É muito perigoso isso. Não é isso? E também quero falar sobre o trânsito, né, gente? Eu sei que agora tem um novo responsável pelo trânsito de Carmo do Cajuru. E o que a gente quer? Né? A gente quer não quer nessas mudançazinhas que há anos estão sendo feitas aqui em Cajuru. Isso não resolve nada. Essas mudançazinhas, mudança de placa, mudança de estacionamento, aquilo, aquilo outro. Nós temos que pensar daqui a 20 anos. Então, o que nós esperamos é que o novo coordenador aí do trânsito pense no Cajuru, no nosso trânsito daqui 20, 30 anos, porque nós vamos, mas os problemas ficam, não é? Muito bem. É, também quero colocar aqui que é muito normal aí as pessoas falarem que os prefeitos se preocupam muito em fazer só obras de visibilidade. Pior que é verdade. Não estou dizendo todos, né? É, mas muitos preocupam com isso. Ontem, quando teve lá uma senhora lá para falar um pouco a respeito de um problema de água de chuva, umas coisas, aí teve essa manifestação lá. Então, realmente, é preciso que vamos cuidar do subsolo também, não é? Vem aí, Jorge Mateus, A Gente Nem Ficou. Depois tem Israel e Rodolfo, Amor Que Bom, Ninguém Quer Dar. Gine Gino, Fica Nervoso Não. Bom dia.
7: 9:10.

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2: 9 e 13.

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2: 9:19.
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imperio. Finalmente chegou 10 anos de Fernando e Sorocaba. E a gente tá nesse dia muito especial.

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1: São 9h23. Bom dia para você. Não se esqueça que amanhã teremos aqui, a partir das 9h15, as representantes da OAB vão estar aqui para conversar com você. Um assunto muito interessante. Quero mandar um abraço aqui também para toda a galera lá da Vila Vicentina, né? Nossa querida Vila Vicentina, sensacional, né? Não é isso? Então, meu abraço, meu carinho a todos vocês, né? E amanhã é dia do Bazar da Vila Vicentina, hein? É, então não se esqueça, toda terça-feira e na quinta-feira temos o Bazar da Vila Vicentina e realmente muito bom, tá bom? Muito bem, deixa eu ver o que nós temos mais aqui para você. É, na terceira idade, dia 9, né, de outubro, agora na sexta-feira, a partir das 20 horas, tem Gilberto e Galvão no Forró da Terceira Idade, a partir das 20 horas. Não perco, hein? Na rua Custódio Nogueira. Bacana demais, né? Não é verdade? Então vem aí De Paulo e Paulino, Leonardo, e Leonardo Ladrão. Opa, Deus me livre!

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1: Muito bem, gente. Bom dia para você. Muito obrigado. Alô, Divino. Bom dia. Arlinda e também o Edinho estão fazendo aniversário hoje. É aniversário de casados, né? 50 anos de casado. E a música que o Divino está mandando para eles é Xalanda. Quem canta? Avante Amauri, cantando Xalanda para Arlinda e também o Edinho, que fazem 50 anos de casado. Não é isso, Valdivino Zé Vaz? Bom dia para você!

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1: Opa, agarrou aqui, né? Bom dia pra você, muito obrigado. Agora é hora de ouvir aquelas músicas, que é a música antiga, né? Última canção, Te Amo, Foi Tudo Culpa do Amor. Tá certo? Depois, Padre Zezinho, Oração pela Família.

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2: 9:46.
3: Muito bem, gente. Bom dia para você, para nossos amigos. O piloto, né? Pediu uma música aqui com o Amado Batista para seu amigo Marcelo Doce e também o Jorge, tá certo? Só que agora o programa está no final. Meu abraço, piloto. Então, um abração aí para os seus amigos, o Marcelo, o Doce e também o Jorge. A música agora já estava programada, né? Padre Zezinho, oração pela família. Tá certo? Obrigado aí pela participação de vocês. Bom dia!

0: 9:52.
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2: Senhor Jesus, abençoai este dia. Pai nosso que estais no céu, santificado seja o vosso nome. Venha nosso vosso reino, seja feita a vossa vontade, assim na terra como no céu. O pão nosso de cada dia nos dai hoje. Perdoai as nossas ofensas, assim como nós perdoamos a quem nos tem ofendido. E não nos deixeis cair em tentação, mas livrai-nos do mal. Amém. Senhor, eu peço a bênção. O Senhor esteja convosco. Ele está no meio de nós. Abençoai, Senhor, todos e cada ouvinte. E que este dia a Tua presença os acompanhe. Esteja à frente de cada um para os guiar. Esteja atrás para os proteger. Esteja ao lado de cada ouvinte para os amparar. Que a bênção de Deus esteja com todos. Pai, Filho, Espírito Santo. Amém. Um ótimo dia para você.
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17: Muito bem, gente. São 10 horas, né? Agora é a hora de Padre Reginaldo Manzotti. Bom dia para vocês. Que vocês tenham uma quarta-feira bacana demais. E até amanhã, se Deus quiser. Bom dia.
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Louvado seja nosso Senhor Jesus Cristo, para sempre seja louvado. Querido povo de Deus, quarta-feira, quarta Mariana, e por excelência Mariana. E nós estamos em plena novena, gente, dela, a padroeira do Brasil, Nossa Senhora Aparecida, rogai por nós. Nossa Senhora da Conceição Aparecida, intercedei por nós. E hoje, gente, é também o dia de Nossa Senhora do Rosário. Então tudo converge para Maria, mas de Maria a Jesus. Se você quiser, vou fazer uma sugestão. Acompanhe o programa hoje com o terço na mão. Eu tô com o terço da Santa Chagas e também a Mariano. É o mesmo. Vamos lá? Quero saudar a todos com grande maternal devoção. A todos que nos acompanham a partir da Rádio Evangelizar, de onde tudo começa. As rádios irmãs, cujos nomes cito neste momento. Saúdo a você pela TV Evangelizar. Sinal digital em todo o país, em várias cidades, canal aberto. Pelo YouTube Padre Manzotti Oficial. Aproveite e se inscrever. Se inscreve lá no YouTube. Pelo aplicativo da Associação Evangelizar é preciso. E todas as plataformas digitais, gente. Hoje, quarta Mariana, novena de Nossa Senhora Aparecida e dia de Nossa Senhora do Rosário. Vamos lá, em nome do Pai, do Filho, do Espírito Santo. Amém. Naquele tempo, o anjo Gabriel foi enviado por Deus a uma cidade da Galiléia chamada Nazaré, a uma virgem prometida em casamento a um homem chamado José. Ele era descendente de Davi. O nome da virgem era Maria. O anjo entrou onde ela estava e disse: alegra-te, cheia de graça, o Senhor está contigo. Maria ficou perturbada com essas palavras e começou a pensar qual seria o significado da saudação. O anjo então lhe disse: não tenhas medo, Maria, porque encontraste graça diante de Deus. Eis que conceberás e darás à luz um filho, a quem porás o nome de Jesus. Ele será grande, será chamado Filho do Altíssimo, e o Senhor Deus lhe dará o trono do seu pai Davi. Ele reinará para sempre sobre os descendentes de Jacó, e o seu reino não terá fim. Maria perguntou ao anjo: como acontecerá isso, se eu não conheço homem algum? O anjo respondeu: o Espírito virá sobre ti, e o poder do Altíssimo te cobrirá com sua sombra. Por isso, o menino que vai nascer será chamado Santo Filho de Deus. Também Isabel, tua parenta, concebeu um filho na velhice. Esse já é o sexto mês daquela que era considerada estéril. Porque para Deus, nada é impossível. Maria então disse: eis aqui a serva do Senhor, faça-se em mim segundo a tua palavra. E o anjo retirou-se.

0: quê? Abre aí a câmera. Deus mandou uma cordinha do céu. E rezando, a gente vai subindo até Ele. Queridos irmãos, é verdade, o rosário, ele surgiu como oração dos pobres, daqueles que não sabiam ler a Bíblia, e foi estimulado como recitação da Bíblia. Me permita o algo que talvez você saiba, mas há tanta gente que não sabe. A primeira parte da Ave Maria, o que é, senão a saudação do anjo? Ave Maria, cheia de graça, o Senhor é convosco. Bendita sois vós entre as mulheres e bendito é o fruto do teu ventre, Jesus. Saudação do anjo e frase de Santa Isabel.
1: Santa Maria.
0: A segunda parte. Santa Maria, Mãe de Deus. Como Mãe de Deus? Ora, filho. Teotocós. Jesus é Deus? É, padre. Então ela é Mãe de Deus. O primeiro grande mistério lá em Éfeso. Declaração. Santa Maria, Mãe de Deus, rogai por nós, pecadores, porque o somos, Mãe. Olha, me arrepia. Porque somos pecadores. Agora, Mãe. Na labuta de hoje, Mãe. Na provação de hoje, Mãe. Na doença de hoje, Mãe. Roga por nós, Mãe.
1: Nos mistérios.
0: Mas, principalmente, ou também, na hora da morte. Na hora que eu tiver que passar. Eu sempre vejo essa passagem para lá, daqui para o outro lado. É minha visão. Como se fosse uma pequena ponte. Nem é uma ponte. Como é que a gente chama quando me fugiu a palavra? Me perdoe, programa vivo, eu sim. Uma pinguela, é essa a palavra. Que a gente vai meio que equilibrando. E nós vamos estar sozinhos. E a visão que eu sempre tenho é que nessa passagem dessa pinguela, dessa travessa, é Nossa Senhora que vai estar do lado. Com o terço na mão passarei essa hora, Mãe. E hoje me comprometo de rezar o terço. E hoje me comprometo de rezar o terço. Ave Maria, cheia de graça, o Senhor é convosco. Bendita sois vós entre as mulheres. E bendito é o fruto do vosso ventre, Jesus. Santa Maria, Mãe de Deus, rogai por nós, pecadores, agora e na hora de nossa morte. Amém. A vossa proteção recorremos, Santa Mãe de Deus. Não desprezeis as nossas súplicas em nossas necessidades, mas livrai-nos sempre de todos os perigos. Ó Virgem gloriosa e bendita, Nossa Senhora do Rosário, rogai por nós. Nossa Senhora do Rosário, intercedei por nós. Eu vou para o intervalo, mas não tire o terço do teu pulso agora. Até o final do programa comigo. Eu volto já.
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3: Que São Pio de Pietrelcina falou sobre o Rosário? Não vou dizer uma frase. Eu vou contar um fato. Esse homem rezava a média de 30 rosários por dia. Será que é importante o Rosário? Será que é importante o Rosário? 30 rosários por dia. Contra fato não há argumento. Ana Cláudia, bom dia, que a paz de Jesus esteja com você.
4: Família.

0: surpresa é essa, Ana Cláudia? Que
1: bom
0: coisa
1: dia,
0: linda.
1: Padre, a sua bênção.
0: Deus abençoe. Quem estava cantando? Você e quem mais?
1: A minha filhinha Alice.
0: Alice, quantos anos tem Alice?
1: 7 anos, padre.
0: 7 anos. Eu sou suspeito, né, sobre essa música, né? A frase é de São João Paulo II, mas eu acabei trazendo para a música Bênção do Lar, que inclusive vou terminar, num determinado momento nós vamos soltar essa música. Bem-vinda, minha querida, diga lá.
1: Padre, primeiro eu queria dar um testemunho.
0: Por favor.
1: Na verdade são dois testemunhos.
0: Tá.
1: E depois eu gostaria de fazer um pedido de oração.
0: Claro, então vamos ao testemunho, querida.
1: O padre, há mais ou menos uns 2 anos atrás, eu pedi oração pelo seu Juarez. É um conhecido meu, de uma cidade aqui vizinha, né? Que eu tenho um carinho muito grande por ele, pela família dele. Ele teve um acidente há mais ou menos uns 4 anos atrás. Um caminhão passou por cima, né, das pernas dele. Ele ficou ali em torno de 1 ano e 8 meses, mais ou menos, em hospital, né? Saía do hospital, ficava 1 mês, 2 meses no hospital. Quando saía, ficava 1 semana em casa, voltava para o hospital. Aí eu consegui, né, falar com a equipe do senhor, fizendo oração por ele.
0: Certo.
1: Ele conseguiu sair do hospital, graças a Deus e a Jesus das Santas Chagas.
0: Amém.
1: Porém, ficou algumas sequelas. Dentro dessas sequelas, às vezes acontece alguns desmaios com ele, né? Aí eu gostaria, assim, de agradecer a Jesus das Santas Chagas por ter libertado ele, né? Conseguido ele poder ir para casa.
0: Sim.
1: Tem essas dificuldades, mas eu tenho fé em Jesus das Santas Chagas que a obra não é pela metade, né,
0: claro,
1: padre?
0: Com
1: ela
0: certeza.
1: Será completa.
0: Então é um testemunho, um pedido. Então,
1: isso,
0: pela vida preservada, graça recebida,
1: graça testemunhada.
0: Mas ao mesmo tempo é um pedido que ele possa superar essa sequela dos desmaios, né? O seu
1: isso,
0: Juarez,
1: padre,
0: é o nome, tá bom.
1: Isso.
0: Que mais?
1: Aí, aproveitando, eu já colocaria o nome da esposa dele, a dona Shirley. Eles têm já uma certa idade, ela que cuida dele, né, juntamente com os filhos, porém ela também tem uma saúde um pouco, né, assim, difícil, mas ela dedica o tempo dela, né, em cuidado dele.
0: Tá bom, filha, anotei.
1: E o outro testemunho, padre, é referente ao meu esposo. A gente tem 8 anos de casado, 9 anos junto. A gente é casado na igreja.
0: Sim,
1: porém, quando a gente... Amém. Quando a gente casou, ele bebia bastante, padre. Era uma situação bem difícil. Quando ele bebia, ele não sabia se controlar, né? Enquanto não acabava aquela caixinha todinha, não parava, né? Porém, com bastante fé e junto com o senhor, tanto na novena de Nossa Senhora das Graças, da Cruz Bendita, a gente...
0: Com muita fé na Cruz
1: Bendita. Isso, com bastante fé a gente pediu, e graças a Deus, hoje faz mais ou menos em torno de uns 3 anos que ele não coloca mais nenhuma gota de álcool na boca, padre.
0: Meu Deus, então diga, meu marido é um milagre de Jesus das Santas Chagas.
1: O meu marido é um milagre de Jesus das Santas Chagas. E padre, hoje fazemos parte dos dirigentes do ECC. Fazemos parte da pastoral do dízimo aqui na nossa comunidade, juntamente com o padre Edmar.
0: Um abraço, padre Edmar.
1: Amém, padre. É uma graça muito grande a gente poder participar da igreja, poder comungar, né? Não tem graça melhor na vida do que a gente poder participar da nossa comunidade.
0: Amém. E agora eu quero fazer uma pergunta para você. Por que que você começou cantando? Qual foi a inspiração?
1: Porque, padre, essa música a gente ensinou para nossa menina. Quando ela nasceu, a gente passou por uma grande dificuldade, ela ficou vários dias internada, foi muito sofrimento, mas graças a Deus hoje a gente tem ela aqui, ó, iniciando, cantando o programa do senhor, com a música que a gente ensinou ela. E não só essa música, mas entre outras músicas do padre, ela escuta, ela acompanha comigo hoje, no momento, eu não estou trabalhando. Estou me dedicando esse tempo para ela e a minha família, né? Então, a gente escuta todos os dias o programa do Senhor, acompanha o Terço das Santas Chagas.
0: Que maravilha.
1: Sempre que a gente pode, a gente está acompanhando o padre.
0: Tá certo. Posso falar com a... Você pode autorizar. Eu posso falar com a Alice?
1: Pode sim, padre.
0: Se autoriza.
1: Sim.
0: Oi, Alice.
2: Oi.
0: Tudo bem?
2: Sim.
0: Eu adorei escutar você cantar, ó, o sacristão soltou, ele pode até subir um pouquinho a música. Você gosta dessa música?
2: Sim.
0: Tá certo. E vamos rezar juntos? Hoje é dia de Nossa Senhora do Rosário. Vamos rezar uma Ave Maria? Você sabe rezar, Alice?
2: Sim.
0: Então vamos rezar. Eu quero ouvir a tua vozinha falar, a tua voz bem forte rezando a Ave Maria. Vamos lá. Ave Maria.
2: Ave Maria. Cheia de graça, o Senhor é convosco. Bendita sois vós entre as mulheres, e bendito é o fruto do vosso ventre, Jesus. Santa Maria, Mãe de Deus, rogai por nós, pecadores, agora e na hora de nossa morte. Amém.
0: Meu Deus, que coisa mais linda! Deus abençoe, Ana Cláudia. Deus abençoe seu marido.
3: Ô, padre,
0: oi.
3: Eu gostaria de colocar alguns nomes em oração, meu povo.
0: Diga lá.
3: Ô, padre, eu quero colocar o meu pai, João Batista,
0: vai
3: que
0: lá.
3: Também tem um pequeno probleminha com o álcool.
0: Tá, João Batista, quem mais?
3: Isso, a minha mãe, Roseli.
0: Pois não.
3: O meu irmão, Jorge.
0: Tá.
3: A minha irmã, Ana Paula, meus cunhados e sobrinhos, que é bastante, então eu vou colocar só assim.
0: Tá bom. Deus abençoe.
3: E padre, e em especial, eu queria colocar a pequena Helena Aguiar. É uma conhecida nossa, é uma menininha, padre, de um aninho e meio, que está com leucemia.
0: Tá,
3: ela
0: está
3: aí no Paraná fazendo tratamento, então a gente pede muito a Jesus das Santas Chagas a cura dela.
0: Tá bom, tá aqui a Helena pedindo a Deus.
3: Helena Aguiar, isso.
0: Deus abençoe, obrigada, Ana Cláudia. Padre. Família que reza unida. Unida sempre estará. Escute essa música, Benção do Lago, depois, gente. Ana Cláudia, ó, eu não tirei meu terço da mão. E, ó, você viu essa menina rezando com autoridade, gente, 7 anos. E eu pergunto, seus netos sabem rezar? Seus filhos sabem rezar? É, meu filho. Criança já nasce mexendo no celular. Tela de celular já começa. Nem fala, já fica animado. Mas tem que ser a mesma coisa para oração. Meu abraço, Ana Cláudia, de Nova Monte Verde, Mato Grosso. Aplicativo, Rádio Selva FM, de Apiacás, Mato Grosso. Rádio Nativa FM, Dom Canísio Claus, de Sinop. Eu vou para o intervalo e volto com a leitura orante dos profetas. Eliseu, volta comigo. E aí, você curtiu ontem no Instagram? Eu volto já.
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abrindo esse momento da leitura orante, se tem gostado da leitura orante dos profetas. E de ontem, eu postei lá, postei no Instagram, você conhecia aquele milagre? O de hoje eu tenho certeza que você já ouviu pregar, mas e o de ontem? Dá uma olhadinha lá. Padre, eu perdi ontem, padre. Tá no YouTube. Tá lá recortado, leitura orante. Imperdível de ontem, mas de hoje também. Segundo Reis, capítulo 4, versículo 8. Meu texto está aqui, ó. Cadê o teu texto? Não está na mão, não? Um dia, Eliseu foi à cidade de Sunem, onde morava uma mulher rica. Ela convidou para uma refeição e daí em diante, sempre que ia a Sunem, Eliseu tomava suas refeições na casa dela. Ela disse ao marido: atenção, tenho a certeza de que esse homem que vem sempre aqui é um santo homem de Deus. Vamos construir um quarto pequeno na parte de cima da casa e vamos pôr aí uma cama, uma mesa, uma cadeira, uma lamparina. E assim, quando ele vier nos visitar, poderá ficar lá. Um dia, Eliseu voltou a Sunem, subiu o seu quarto para descansar. Ele disse a Geazi, o seu empregado, que fosse chamar a dona da casa. Preste atenção. Quando ela chegou, Eliseu disse a Geazi: pergunte o que eu posso fazer por ela para pagar todo o trabalho que ela tem tido cuidando de nós. O que que ela fez? Ela foi muito generosa. Ele passava por lá. Além de hospedar, ela, com o consentimento do marido, construiu uma casa, gente. Construiu uma casa para ele morar, uma habitação, um quartinho. Isso mesmo, um quartinho, que inclusive tinha até a parte de cima, eram dois pisos. Talvez ela queira que eu vá falar em favor dela com o rei ou o comandante do exército, mas a mulher respondeu: eu tenho tudo o que preciso aqui, no meio do meu povo. Eliseu perguntou a Geazi: então o que eu posso fazer para ela? Ele disse: bem, a mulher não tem filhos e o marido dela é velho. Ei, escutou? Ela diz: eu tenho tudo. Não precise falar por mim lá no com o rei, não. Eu tenho tudo. Mas o ajudante de Eliseu disse: ela não tem filhos e o marido dela é velho. Diga a ela que vem aqui, disse Eliseu. Ele a chamou e ela foi e ficou na porta. Então Eliseu disse: no ano que vem, você carregará um filho no colo. Mulheres que desejam tanto um filho, marido e mulher que há tantos anos estão esperando a graça da gravidez, a palavra de Deus é para você hoje. No ano que vem, por este tempo, você carregará um filho no colo. A mulher exclamou: por favor, não minta para mim. O Senhor é um homem de Deus. Mas, como Eliseu tinha dito, no ano seguinte, no tempo marcado, ela deu à luz a um filho. Mas, alguns anos depois, no tempo da colheita, o menino saiu para se encontrar com o pai, que estava no campo com os trabalhadores que faziam a colheita. De repente, ele começou a gritar para o pai: ai, que dor de cabeça! Ai, que dor de cabeça! Então o pai disse a um dos empregados: leve o menino para a mãe. O empregado carregou o menino até o lugar onde a mãe estava. Ela ficou com ele no colo até o meio-dia. Então ele morreu com uma dor de cabeça forte.

0: Versículo 21. Aí ela carregou para o quarto de Eliseu e pôs na cama. Depois saiu, fechou a porta e chamou o marido e disse: mande um empregado trazer uma jumenta. Eu preciso ir falar com o profeta Eliseu. Volto o mais depressa que puder. O marido perguntou: por que você vai falar com ele hoje? Hoje não é sábado nem dia de festa de lua nova. Não faz mal, respondeu ela. Aí ele mandou que pusesse os arreios no jumenta e ordenou ao empregado: faça o animal andar mais depressa que puder. Só pare quando eu mandar. E assim ela saiu e foi ao Monte Carmelo, onde Eliseu estava. Quando ela ainda estava um pouco longe, Eliseu viu chegando e disse ao seu empregado: veja, a mulher de Sunem vem vindo aí. Corra até lá e pergunte se tudo está bem com ela, com o marido e com o filho. A mulher disse a Geazi que estava tudo bem, porém, quando chegou ao lugar onde Eliseu estava, ela se ajoelhou diante dele, abraçou os pés de Eliseu. Eliseu disse: não faça isso. Geazi tentou tirá-la dos pés. Não está vendo que ela está muito aflita? O Senhor Deus não me disse nada sobre isso. Então a mulher disse a Eliseu: Senhor, por acaso eu te pedi um filho? Não lhe pedi que não me enganasse? Eliseu virou-se para Geazi e disse: apronte-se, pegue o meu bastão e vá. Não pare para cumprimentar ninguém que você encontrar. Se alguém cumprimentar você, não perca tempo respondendo. Vá direto. Põe o meu bastão em cima do menino. Mas a mulher disse a Eliseu: juro pelo Senhor Deus e juro pelo Senhor mesmo, eu não o deixarei aqui. Aí Eliseu se levantou e foi com ela. Geazi foi na frente, colocou o bastão em cima do menino, porém ele não soltou nenhum gemido, nem havia nele qualquer outro sinal de vida. Então Geazi voltou para encontrar Eliseu e disse: o menino não acordou. Quando Eliseu chegou, entrou sozinho no quarto e viu o menino morto na cama. Então fechou a porta, orou a Deus, o Senhor. Depois deitou-se sobre o menino, pondo a sua boca sobre a boca dele, os olhos sobre os olhos, as mãos sobre as mãos. Quando Eliseu se deitou sobre o menino, o corpo da criança começou a esquentar. Eliseu levantou-se, andou de um lado para o outro no quarto. Depois voltou e deitou-se de novo sobre o menino. Aí o menino espirrou 7 vezes e abriu os olhos. Então Eliseu chamou Geazi e mandou ele chamar a mãe. Quando a mulher entrou, Eliseu disse: pegue seu filho. Ela caiu aos pés de Eliseu, encostou o rosto no chão e depois pegou o menino e saiu. Palavra do Senhor. Graças a Deus, que texto. Qual foi, padre? Segundo Reis, capítulo 4, do versículo 8 a 37. Mas, padre, o senhor vai explicar e rezar? Depois do intervalo.
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0: segundo Reis. Não conhecia esse texto? Capítulo 4, do versículo 8 ao versículo 37. Como entender esse texto, padre? Vou tentar ajudá-los. A passagem começou, se você lembrar, mostrando uma mulher importante. Ela percebe que Eliseu é um homem de Deus e lhe oferece alimento, hospedagem, prepara um pequeno quarto para Eliseu com cama, mesa, cadeira e lamparina. Esse detalhe é precioso, porque ela abre espaço para Deus. Acolhendo o homem de Deus, ela abre espaço para Deus, para a missão de Deus na sua casa. Sua atitude não nasce de um pedido, ela simplesmente acolhe. A fé começa com generosidade. Eliseu percebe, você escutou o texto, você pode conferir depois, que a mulher não tinha filhos, seu marido era idoso. Então ele anuncia: o ano que vem terás um filho. Ela responde até com incredulidade: não mintas para mim, não me engane. Mas o menino nasceu. Aqui encontramos uma mensagem muito bonita. Deus conhece os desejos e as dores que muitas vezes carregamos no silêncio. Ela nunca tinha falado isso a Eliseu, mas Deus sabe das nossas dores, dos nossos sofrimentos e desejos, mesmo que guardemos silêncio. Ela não tinha pedido um filho ao profeta, mas Deus conhecia. O que está no seu coração que ainda deseja em Deus? Peça a Ele. O que acontece é uma tragédia. O menino sai, anos depois, gritando, encontro do pai, com dor de cabeça, fortes dor de cabeça, e ele morre. É claro que a mãe reage de forma humana, mas ela não aceita. Ela pede um jumento e vai correndo atrás de Eliseu. Ele pergunta: tudo bem? Interessante você perceber, a mulher encontra Eliseu e se agarra aos pés, uma mulher de fé. E ela não aceita: eu não voltarei sem você. Eliseu vai até o menino, entra no quarto e ora no Senhor. Se deita sobre a criança. Ele espirra 7 vezes e abre os olhos. E Eliseu diz à mãe: toma teu filho. Qual é a atitude da mãe? Ela se prostra de novo. Rezou se prostrando. Recebe o filho e se prostra. O centro da passagem é mostrar: se tivemos fé, se temos fé suficiente, Deus nos atenderá. Nem sempre dará aquilo que queremos, mas Deus nunca nos abandonará. A passagem aponta uma verdade, aquilo que saberemos plenamente em Cristo: Deus não abandona o homem diante da morte. Lá, o menino foi reanimado. Também Lázaro foi reanimado. Mas Jesus dá o fim à morte, abrindo a ressurreição. Por isso, leiamos esse texto como uma prefiguração da ressurreição e da esperança pascal. Amém. Mais um grande fato miraculoso de Eliseu. Louvado seja Deus. Espero que você esteja gostando. Tá gostando, sacristão? Aí, ele tá gostando. E você? 41-3221-6060. Luziene, que a paz de Jesus esteja com você, Luziene.
1: Alô? Oi, bom dia.
0: Bom dia. Deus abençoe. Está falando de onde?
1: De Serra, Espírito Santo.
0: Tava escutando o texto?
1: Tava.
0: Forte, não é, filha?
1: Muito forte.
0: Diga lá, minha querida, como é que você me acompanha ali em Serra, Espírito Santo?
1: Pela Rádio América e pelo YouTube.
0: Então diga lá, a palavra é sua, meu abraço, Rádio América.
1: Eu queria dar um testemunho, pai.
0: Mas fala mais alto, dê o testemunho bem alto, filha.
1: Tá. É, eu fiquei uns 3 anos com sangramento, que eu tinha mioma. E nesses anos, há mais de 10 anos que eu ouço o senhor. Sempre acompanho, fazendo as novenas, rezando o texto de Jesus da Santa Chagas.
0: Amém.
1: Aí eu fui fazer os exames para fazer a cirurgia e a médica falou que eu não precisava de cirurgia porque eu já estava entrando na menopausa, que eu tenho 51 anos. E graças a Deus, eu creio que foi o milagre de Jesus nas Santas Chagas na minha vida. Eu não precisei passar por essa cirurgia e o sangramento cessou.
0: Sério, filha?
1: Aham.
0: Eu tô lembrando aqui da hemorroíça que tocou em Jesus e foi curada também do sangramento. Então diga, Luziane, eu sou o milagre.
1: Eu sou o milagre.
0: De Jesus das Santas Chagas.
1: De Jesus das Santas Chagas.
0: Graça recebida, graça testemunhada.
1: Graça testemunhada, eu toco sino, sacristão.
0: Deus abençoe, querida. Quer deixar alguém em oração, Luziane?
1: Eu quero deixar meu filho Lucas.
0: Tô anotando.
1: Meu marido Eduardo.
0: Tá.
1: Minha irmã Maria dos Anjos.
0: Peraí, Maria dos Anjos.
1: E minha amiga Célia Maria, que acompanha o senhor todo dia.
0: Tá certo, Célia Maria. Que Deus abençoe Luziene de Serra Espírito Santo pelo YouTube. Lá temos quem nos transmite a Rádio América M, FM de Vitória Espírito Santo, ao arcebispo Dom Ângelo Ademir Mesari de Vitória. Gente, nós estamos hoje dia Nossa Senhora do Rosário. Nossa Senhora do Rosário. Você sabia que São João Maria Vianney, o cura d'Arce, assim dizia: com esta arma, o Rosário, afastei muitas almas do diabo. Escutou? O patrono dos padres, São cura d'Arce, São João Maria Vianney: com esta arma, afastei muitas almas do diabo. Como se não bastasse, filho. Quanto Nossa Senhora tem as aparições pedido: voltem a rezar o terço. Voltem a rezar o terço. Fica aí o apelo. Querido povo de Deus, quero fazer um convite a você. Nós estamos agora buscando reformar. Pintar, na verdade é climatizar, reformar o reboco fora do santuário que está caindo. É uma igreja de mais de 70 anos. E eu gostaria de pedir, se você puder, na sua generosidade, faça sua doação assinando livrocasadamãe.com.br. Como é que eu faço, padre? Eu não sou de Curitiba. Você pode através do Pix. Você está vendo o QR Code. Pelo QR Code ajuda, mas também pelo Pix, 766-48-500-0043-55. Livro casadamãe.com.br. Você está vendo o livro? Ele é virtual agora. Muitos nomes, muitas colaborações. Mas o ano que vem já está certo. Vou fazer uma peregrinação, ainda não anunciei o dia, mas vou levar a este santuário que você está vendo e está vendo na televisão e descrevo pelo rádio. É o Santuário de Nossa Senhora de Guadalupe, na cidade do México. Por isso, faça sua contribuição, ajude-nos a pintar, reformar a casa da mãe de Guadalupe. Eu vou para o intervalo e eu volto, gente. O terço está aqui comigo. Está com você ainda? Nós voltamos para a novena de Nossa Senhora Aparecida. Volte comigo.
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1: 10:53.

0: Esse é o som dessa música. Família que reza unida. E sabe que eu fiquei, podia ter pedido, né? Mas fica aqui meu apelo. Ana Cláudia, eu falei com a Alice, você que é tão devota, está aí envolvida na comunidades de base, é ministra, está ali em toda. Torne-se uma mensageira da Capelinha de Jesus das Santas Chagas, Ana Cláudia. E também quero fazer um pedido para a Luziene. Você recebeu uma grande graça, gente, a cura de um tumor, de um sangramento. Torne-se uma líder mensageira das Santas Chagas. 0800-410-6060. Você sabe que a devoção ao rosário é muito forte. Muito forte. E eu gostaria de lembrar Santa Teresinha do Menino Jesus. Ela dizia assim, Santa Teresinha de Lisieux, a Teresinha, pelo rosário, podemos tudo alcançar. Segundo uma bela comparação, continua ela, é uma longa cadeia que liga o céu à terra. Uma das extremidades está em nossas mãos. Lembra? Eu comecei o programa assim. E a outra na Santíssima Virgem. Enquanto o rosário for rezado, Deus não poderá abandonar o mundo, pois essa oração é poderosa em seu coração. E agora, falando do nosso São Pio de Pietrelcina, ele diz: Satanás quer destruir a oração, mas nisso ele nunca terá sucesso. O rosário é a oração daqueles que triunfam sobre tudo e todos. Foi Nossa Senhora quem nos ensinou esta oração, assim como foi Jesus que nos ensinou o Pai Nosso. O Satanás não triunfará. Lindo, né? E é verdade. Eu expliquei. Nossa Senhora nos ensinou a Ave Maria e Jesus nos ensinou o Pai Nosso, Santo Rosário. Oh, coisa linda. Oh, coisa linda, gente. Como é bom ser católico, gente. Filhos queridos, eu queria dizer que nós vamos no ano que vem celebrar Pentecostes em dois lugares, em dois momentos. O primeiro momento vai ser em Assis, terra de São Francisco de Assis. E o segundo momento em Roma, com o Papa Leão XIV. Entre em contato conosco através do 419-8753-3300. Não deixa para a última hora não, gente. Fecha agora. Eu vou contar que é uma peregrinação que eu não fiz ainda nesses lugares. É inusitada. Nós começamos em Palermo, onde estão os restos de Santa Rosália. Também iremos conhecer a igreja Martonara, bizantina. A Catedral de Santa Maria, coberta de mosaicos, que até inspirou o Santuário de Guadalupe. Cefalu, missa dominical numa catedral normanda. Siracusa, onde eu vou pagar uma promessa, porque lá foi onde Santa Luzia foi morta, martirizada. E lá tem as relíquias. Taormina, uma cidade lindíssima. Iremos também a Torreno. Iremos também... Tireno, perdão. Messina, iremos a Pompeia, um vulcão do século, do ano 79 depois de Cristo, Vesúvio, e Nossa Senhora da Pompeia, do Rosário de Pompeia. Pensou já aí na Costa Amalfitana? Pois bem, nós iremos. Também na Ilha de Capri, onde vamos também a uma igreja de São Miguel Arcanjo, em Nápoles, onde tem o tesouro de São Januário, aquele santo cujo sangue ainda liquidifica até hoje. E aí chegamos em Assis. Passamos em Assis, passamos 2-3 dias, onde vamos celebrar Pentecostes, mas você vai comigo. São Francisco de Assis, São Carlo Acuti, Santa Clara, e depois vamos para Roma, as Basílicas Papais, e um encontro com o Papa Leão XIV está prescrito para celebrar os 60 anos. 419-8753-3300. 419-8753-3300. E vamos agora à novena. Aqui o terço mariano e Jesus da Santa Chaga nas mãos. Rezemos o terceiro dia de Nossa Senhora Aparecida.
1: Rogai por nós,
0: ó incomparável Mãe, Nossa Senhora da Conceição Aparecida, Mãe de Deus, Rainha dos Anjos, Advogada dos Pecadores, refúgio e consolação dos aflitos e atribulados. Nossa Senhora Aparecida, cheia de poder e de bondade, lançai sobre nós um olhar favorável, para que sejamos socorridos por vós em todas as necessidades em que nos acharmos. E de modo particular hoje, faça o meu pedido, faça o seu pedido. Nossa Senhora Aparecida, padroeira do Brasil, livrai-nos de tudo que possa ofender-vos e ao vosso Santíssimo Filho. Nossa Senhora Aparecida, preservai-nos de todos os perigos da alma e do corpo. Dirigi-nos em todos os assuntos espirituais e temporais. Livrai-nos da tentação do demônio, para que trilhando o caminho da virtude possamos um dia ver-vos e amar-vos na eterna glória. Nossa Senhora Aparecida, rogai por nós. Nossa Senhora Aparecida, intercedei por nós. Nossa Senhora Aparecida, fazei-nos dignos das promessas de Cristo. O Senhor esteja convosco, Ele está no meio de nós. Hoje, dia de Nossa Senhora do Rosário, abençoai, Senhor, a água, a roupa dos enfermos, as fotos de família. Pai, Filho, Espírito Santo, amém. Eu termino com um clipe, pelas mãos de Maria, YouTube, Padre Manzotti, evangelizar é preciso.

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7: Com a disparada no preço da carne bovina, outros alimentos acompanham a tendência de alta. O arroz e o açúcar já chegam às prateleiras dos supermercados com reajuste. E a situação do consumidor fica ainda pior. Que é isso, Valdir Barbosa? Bom dia.
8: E o boi continua em disparada sem olhar para trás. Os preços da carne vão subindo de forma espetacular. O próprio mercado varejista tenta não assustar demais os consumidores, elevando os preços de forma gradual. Só que nesse período, com salários caindo na conta, os cortes em promoção ficam mais escassos. Está faltando boi pronto para o abate. E o produtor que pode segurar o animal no pasto um pouco mais, sabe que daqui a 15, 20 dias, o lucro da venda será maior. E não é um problema somente do Brasil. Nos Estados Unidos, o americano está chiando. Na Europa, também. O ciclo do boi há muito tempo foi anunciado, assim como o El Niño, e muita gente não deu bola. Em São Paulo, a arroba subiu R$ 9, alcançando recorde de R$ 375. Em Minas Gerais, chegou a R$ 358, subindo R$ 5. Nesse galope, o boi vai chegar tranquilamente a R$ 400 arroba no Natal. O movimento do boi tem influência direta na alta das carnes de frango e suína, especialmente em época de festas, leitoa, peru de final de ano. Até o ovo saiu do ninho e reagiu nessa primeira semana de outubro. A caixa de 30 dúzias do ovo branco grande, que valia R$ 129 no dia primeiro, hoje custa R$ 140. O quilo do frango resfriado no atacado subiu 10% na última semana e um percentual maior já foi repassado ao consumidor. Carne suína subiu 20% na entrada de outubro. Arroz e açúcar estão chegando com novos preços nos supermercados e sacolões. Os gaúchos produziram menos arroz devido às chuvas, e a produção do açúcar, também por causa de chuvas, está travada nas regiões produtoras de cana. Agro Valdir Barbosa.
5: 11:05.
9: 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Tribuna Livre. A senhora Maria Lúcia Carola possui duas propriedades nas ruas Vitor Epifânio e Najib Mileib, no São Luís, que, de acordo com o relato dela, estão sendo destruídas por causa das águas das chuvas por falta de planejamento urbano. Carola pede por projeto que promova a instalação de manilhas, caixas de captação e bocas de lobo com grelha de ferro para direcionar as enxurradas corretamente. Reprovação em segunda votação. Projeto de Lei 43 dos parlamentares João Cláudio, Rafael Tirinho e Tainara dispõe sobre a rastreabilidade das licitações, contratações e emendas parlamentares. Aprovação em segunda votação. Projeto de Lei 51 do Executivo prorroga o prazo de adesão ao programa de pagamento incentivado em até 60 dias após a publicação da lei. Projeto de Lei 52 do vereador Sérgio reconhece a Escola Bíblica Dominical como patrimônio imaterial. Aprovação em primeira e segunda votações. Projeto de Lei Complementar 9 do Executivo altera a Lei Complementar 4 de 2002 para fazer algumas alterações nas eleições dos cargos de diretor e vice escolares. Uma das alterações é aumentar o mandato de 2 para 3 anos. Distribuição. Projeto de Lei 56 do Executivo dispõe sobre a Lei Orçamentária Anual de 2027, que estima a receita e fixa as despesas em R$ 179 milhões. Projeto de Lei 57 do Executivo altera o Plano Plurianual para incluir programas e ações para atender a primeira infância e a estruturar o centro de apoio. 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
17: 11:10.
7: Hortaliças, frutas e legumes estão mais caros na Ceasa. Chegada do El Niño e mudanças climáticas provocaram aumento nos preços do tomate, batata e cenoura.
16: O preço dos hortigranjeiros pode variar bastante de uma semana para outra, principalmente em épocas do ano, quando as condições do clima interferem mais na produção, na qualidade e na oferta dos alimentos. E o consumidor já sente essa diferença na hora de fazer as compras. No Ceasa Minas, alguns produtos registraram alta e outros tiveram redução de preço com relação ao último período de agosto e setembro. O chefe do departamento técnico da Ceasa Minas, Wilson Guide, explica quais hortigranjeiros ficaram mais caros e quais tiveram queda de preço neste início de outubro.
17: Então, antes de a gente entrar na questão de cada um dos hortigranjeiros, é importante lembrar que o índice geral de hortigranjeiros aqui da Ceasa Minas, com os dados, se compararmos setembro com agosto de 2026, o índice geral ele apontou para uma alta de 8,9%, sendo que o grupo de frutas foi de 3,66% de alta, de hortaliças de 16,33% e o de ovos com a queda de 2,35%.
16: O que que explica essas variações de preços nesse momento, né? Quanto clima, principalmente calor e as chuvas têm pesado na oferta e na qualidade desses produtos?
17: São vários os aspectos, né? Tem que lembrar que hortigranjeiros são produtos sazonais, né? Eles são muito suscetíveis a situações climáticas, situações de própria lavoura e de própria produção. Então a gente pode citar, por exemplo, produtos de extremo peso na cesta do consumidor, como a batata, né? A batata, ela teve uma alta de quase 27% nesse período. Isso é explicado por uma certa entre safra aqui da batata mineira. Minas Gerais é um dos principais produtores brasileiros de batata. O quiabo, por sua vez, também com a tendência de alta de mais de 20%, e o tomate com 27,27%.
16: Quais que são as melhores opções hoje, a gente falando aqui de preços mais baixos para o consumidor?
17: Ah, nós temos alguns produtos aí que podem ser dicas para o consumidor, né? A beterraba, ela teve uma queda de quase 16%, a cenoura com mais de 30%, o pepino com mais de 45%. E levando em consideração as frutas, né, que está sempre também muito presente na mesa do consumidor, a gente pode citar aí a banana prata, com mais de 13%, o mamão havaí, com quase 23% de queda, e a manga palmer, com mais de 33%.
16: A gente tem falado muito sobre as mudanças climáticas, a chegada do El Niño. Quais hortaliças, frutas e legumes estão mais vulneráveis a essas condições climáticas, ou isso é geral?
17: Mas hortaliças de folha, principalmente, elas são muito mais sensíveis a essas mudanças, né? Então a tendência é que alguns desses produtos, eles cheguem menos ao mercado, aumentando o preço para o consumidor, e principalmente diminua muito a qualidade desse produto na gôndola do supermercado. Eles vão chegar, mas vai chegar com uma qualidade inferior.
16: A população também comenta sobre as variações.
18: Meu nome é Samuel, tenho 28, eu sou vendedor.
16: Samuel, conta pra mim, o que que você notou de mudança de preço com relação a fruta, verdura, legume?
18: Olha, eu senti uma alta nos últimos meses. Algumas coisas eu até entendo, é época do ano, mas hoje em dia tá muito mais difícil comprar até coisas básicas pra mim.
16: E dentro de casa, vocês costumam fazer uma pesquisa onde tá mais barato? Chega a trocar um legume por outro, ou tem uns que não abrem mão?
18: Ah, tem as coisas mais básicas. Quem costuma comprar mais é meu pai, ele geralmente busca o mais barato. Mas hoje em dia tem muita coisa que realmente tá cara. Tenta comprar, né? O que precisa, as coisas básicas, tomate, batata, algumas frutas mais simples, a gente compra. Rafael Feirante, 41.
16: Rafael, você, além de consumidor, trabalha com isso também. Conta pra gente o que que você sentiu que aumentou, alguma fruta, algum legume em específico?
19: Principalmente verdura, né? Tomate, né? Tá bem caro, cenoura.
16: E você chega a fazer alguma troca dentro de casa especificamente? Faz uma pesquisa maior?
19: A gente procura sempre substituir, né? Com um produto mais acessível, né?
16: Repórter Laura Gorino.
20: 11 e 14. 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
3: Quem chega com tudo é a Nath Fiuza. Falando, Nath, do retorno do Cruzeiro cabuloso ao Campeonato Brasileiro. Enfrenta hoje o São Paulo.
4: Após o fim da data FIFA, o Brasileirão está de volta. Hoje, já com a abertura da 29ª rodada, Cruzeiro joga às 21h30 da noite contra o São Paulo no Mineirão. O time celeste estará em campo buscando se aproximar do G4, de olho na vaguinha da Libertadores. Aliás, Eustáquio, nós teremos a partir de agora disputas muito acirradas em todas as fases da tabela, né? Digamos assim, a briga pelo título ainda não está definida. O Flamengo lidera, tem 60 pontos, o Palmeiras vem na sequência com 57 pontos. Ambos jogarão na quinta-feira. O Flamengo joga fora de casa contra o Santos na Vila Belmiro e o Palmeiras recebe o Bahia em São Paulo também às 21h30. Já hoje nós teremos duelos interessantes movimentando a parte de baixo da tabela. 19h30 da noite no Beira-Rio, o Internacional recebe o Corinthians. O Inter está no Z4, é o 18º colocado. O Corinthians é o 14º, mas uma diferença muito pequena para a zona do rebaixamento. Também teremos um duelo de dois times lutando diretamente contra o descenso. Às 19h30 da noite no Mangueirão, o Remo recebe o Grêmio. Então, a partir de agora, todos os jogos têm uma importância muito grande. 19h30 também teremos em Bragança Paulista, Bragantino e Mirassol. Hoje, às 20h no Barradão, também teremos Vitória e Chapecoense. E às 20h30 teremos clássico no Rio de Janeiro, no Engenhão, Botafogo e Vasco. Dois times também que estão tentando aí se livrar da ameaça do rebaixamento à Série B do Campeonato Brasileiro. Mas agora a gente fala especificamente do Cruzeiro. O repórter Emerson Pancieri já está conosco aqui no Jornal da Itatiaia. O time deve ter mudanças, né, para esse duelo hoje contra o São Paulo. E o Cruzeiro sabe que precisa vencer, principalmente seus compromissos como mandante. Não é isso, Panci? Bom dia.
5: Após 17 dias, o Cruzeiro novamente em campo contra o São Paulo, teve a super data FIFA. Técnico Arthur Jorge falou o quanto foi importante também para ajustar algumas coisas em relação à formação do Cruzeiro, que busca esses três pontos, chegar aos 48, ficar nessa parte de cima da tabela do Campeonato Brasileiro. Fabrício Bruno tá fora, problema na panturrilha, não é nada grave, mas fazendo tratamento. Vidalba também fora, um desconforto muscular. Duas baixas na defesa. Garoto Kelvin foi chamado do sub-20. Matheus Henrique treinou ontem, está relacionado, e o Arroio chegou da seleção do Equador. Para hoje, então, provável Otávio Fagner, João Marcelo, Jonathan Jesus e Rojas, ou quem sabe a estreia do Vinha, Lucas Romero, Gerson e Matheus Pereira na frente, Arroio ou Felipe Moraes com Wesley e Caio Jorge. Arroio que volta cheio de moral da seleção do Equador e no último jogo do Cruzeiro, duas assistências e um gol naquele duelo contra o Vitória.
4: Daqui a pouquinho nós teremos treino na Cidade do Galo, hein? O técnico Eduardo Domingues vai fechar o time e fazer uma avaliação sobre usar ou não os jogadores que voltaram agora desta data FIFA. Não é isso, Paulo Lazeredo? Bom dia.
6: Treina daqui a pouquinho, às 10 horas da manhã na Cidade do Galo, fechando a preparação para pegar o seu xará paranaense amanhã na capital de Curitiba, no Paraná. O Galo viaja à tarde, 5h30, e aí será feita uma avaliação em relação aos selecionáveis do Atlético. Acho que Vitão e Pacini não teremos muito problema. Em relação aos equatorianos, ainda uma conversa vai acontecer, e principalmente o aproveitamento de Kevin Castanho, que chega amanhã às 9h em Curitiba, junto com seu compatriota o Viveiros, que é artilheiro do Campeonato Brasileiro. E aí então o Barba vai decidir se o coloca ou não em campo neste jogo contra o Atlético Paranaense. Nath, pra gente fechar aqui, a venda de ingresso continua para os jogos decisivos contra Montevidéu e Grêmio, já passando da casa de 20 mil ingressos. Então, o torcedor que quer estar presente nas semifinais tem que correr atrás do seu ingresso. E o Atlético teve o lateral Pietro Gomes convocado para a seleção sub-15, que irá disputar o Mundial da categoria neste mês de outubro, lá no Azerbaijão. Para o repórter Paulo Azeredo.
4: Tá certo, Paulinho. Hoje também nós teremos o América em campo, 32ª rodada da Série B do Campeonato Brasileiro. O América que tenta evitar a qualquer custo o rebaixamento já nesta rodada. E uma situação que fica até mais difícil também nos bastidores. O Coelhão deve ir a campo sem sequer ter um treinador. Quem nos conta tudo é Fabrício Calazans.
7: O América recebendo Fortaleza esta noite às 20h30 no Independência. Rafael Klein, árbitro gaúcho, FIFA apita a partida. O América pode ser rebaixado no jogo de hoje. Se o América perder o jogo e o Botafogo de Ribeirão Preto empatar a sua partida, ou se o América empatar e o Botafogo de Ribeirão Preto vencer o seu jogo. E o América vai a campo sem treinador. Ontem o Douglas Leite, interino, aceitou o convite e agora será o treinador do Santo André, da Série A2 do Campeonato Paulista. Moacir Júnior, de 59 anos, mineiro de Curvelo, que já esteve no América em 2014, deixou o comando do CSA após disputar a Série D e vai comandar o América daqui para frente. Porém, ele não teve seu nome publicado no BID, nem mesmo seu auxiliar técnico, o Éder Bastos. Ou seja, o América hoje, no jogo que define a sua vida, provavelmente sem um treinador de verdade. O João Bonfatti, que é o coordenador da análise de desempenho do América, vinha sendo o auxiliar técnico do Douglas Leite, deve comandar o América neste jogo que pode, repito, selar o rebaixamento do América à Série C do Campeonato Brasileiro.
4: Tá certo, Fabrício. E ontem o Atletic perdeu para o Goiás por 2-1 fora de casa. As notícias do esporte com o Nath Fiuza.
8: 11:21.
9: Justiça condena corintiano por morte de palmeirense na batalha do Inajá, famosa briga de torcidas na zona norte de São Paulo em 2012. Vamos ao vivo acionar o nosso repórter Yuri Cavalieri, que tem mais detalhes sobre o caso, e ele fala lá da capital paulista. Bom dia para você, Yuri.
10: Um ótimo dia a você, Fernanda. A quem nos acompanha, o torcedor corintiano Carlos Roberto de Brito Júnior foi condenado a 16 anos e 4 meses de prisão pela morte do palmeirense Guilherme Vinícius Giovanelli Moreira, de 19 anos. Essa decisão foi tomada pelo 2º Tribunal do Júri da capital em São Paulo. O Carlos, ele foi considerado culpado por homicídio qualificado e deverá cumprir a pena inicialmente em regime fechado. Segundo a sentença, ele não tinha antecedentes criminais, mas a pena base foi fixada acima do mínimo por causa da idade da vítima. O Conselho de Sentença reconheceu as qualificadoras de motivo torpe e meio cruel e apontou a responsabilidade de apenas um dos réus pela morte. Na sentença, a juíza responsável pelo caso destacou que Guilherme tinha apenas 19 anos e teve sua perspectiva de vida interrompida. Esse caso aconteceu em março de 2012 na Avenida Inajar de Souza, na Zona Norte aqui de São Paulo. E naquele dia, integrantes das torcidas organizadas Mancha Verde do Palmeiras e Gaviões da Fiel do Corinthians combinaram um confronto que ficou conhecido, portanto, como Batalha do Inajar. Segundo o processo, os corintianos chegaram ao local com barras de ferro, pedaços de madeira e foguetes e fizeram uma emboscada contra os palmeirenses, que também estavam armados. Durante a briga, dois torcedores do Palmeiras morreram. Eles chegaram a ser socorridos, mas não resistiram aos ferimentos. Neste mesmo processo, um outro homem, Mário José Carneiro Pioroni, ele teve a pena extinta, enquanto outros 7 réus foram absolvidos. Outros 9 réus palmeirenses ainda serão julgados. Fernanda Viegas e Eustáquio Ramos.
3: Obrigado, Yuri Cavalieri, ao vivo.

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3: 11:27.
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5: A movimentação na disputa pelo segundo turno nas campanhas eleitorais para presidente. Flávio Bolsonaro tem uma agenda dedicada a ampliar alianças, enquanto o PT prepara uma ofensiva para explorar a trajetória do adversário.
6: Flávio Bolsonaro, do PL, e Luiz Inácio Lula da Silva, do PT, já colocam em prática as estratégias para o segundo turno da eleição presidencial. O candidato do PL...
5: ...para presidente. Flávio Bolsonaro tem uma agenda dedicada a ampliar alianças, enquanto o PT prepara uma ofensiva para explorar a trajetória do adversário.
6: Flávio Bolsonaro, do PL, e Luiz Inácio Lula da Silva.

0: recebeu, vale lembrar, o apoio de Romeu Zema, Caiado e do ex-presidente Michel Temer. E na terça-feira, a União Progressista também anunciou apoio ao candidato. O Republicanos é o partido que deve definir posição nessa quarta-feira. A campanha de Flávio também mantém críticas ao STF, algo que também fez durante o primeiro turno. O senador Rogério Marinho, que é líder da oposição no Senado e coordenador da campanha de Flávio, falou sobre esse assunto ontem, logo após se reunir com o presidente do STF, ministro Edson Fachin, e negou que, caso Flávio seja eleito, vá pregar alguma espécie de revanche ao Supremo.
1: O princípio da separação entre os poderes é um elemento basilar na nossa Constituição e na nossa República. Nós temos três poderes harmônicos e independentes entre si, mas não existe poder absoluto. E o crime ou o indício de crime cometido por quem quer que seja não pode ser acobertado pelo corporativismo. Então nós não defendemos a omissão, defendemos o cumprimento da Constituição. Então se crime de responsabilidade forem cometidos, é evidente que eles têm que ser investigados. Ninguém está acima da lei, pelo menos é o que eu aprendi desde cedo.
0: Já a campanha de Lula aposta no confronto direto com o adversário. O PT pretende explorar críticas ao governo do ex-presidente Jair Bolsonaro e, especialmente, a trajetória política de Flávio. O presidente do PT, Edinho Silva, falou sobre a estratégia na noite de ontem após uma reunião com coordenadores da campanha nos estados que aconteceu aqui em Brasília. Ele defendeu críticas ao histórico de Bolsonaro e à biografia de Flávio, além de mudanças que estão sendo propostas no STF.
2: O que o eleitor tem que entender é que ninguém nasceu, como a gente diz no interior de São Paulo, ninguém nasceu da casca do ovo, né? Olha a história, quem foi Flávio Bolsonaro? Como que alguém com a história dele pode defender reformas no Brasil? Não tem condições de fazer reforma, porque, repito, o histórico do Flávio Bolsonaro nos leva a crer que o que ele quer é que não haja uma política de segurança pública no Brasil. O que ele quer é que o poder judiciário esteja fraco, sem credibilidade.
0: Nessa quarta-feira, Lula também estará em Brasília, mas não divulgou qual será sua agenda pública. Na terça-feira, o presidente teve reuniões no Alvorada e no QG da campanha, onde gravou conteúdos para a corrida eleitoral. De Brasília, reportagem de Manu Leones e Pedro Nascimento.
3: 11:31. 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
4: Berta, o que esperar do relacionamento entre o governador Matheus Simões e o senador Cleitinho no processo de transição entre os governos?
5: Depois de protagonizar duros embates com o senador Cleitinho durante a campanha, o governador Matheus Simões prepara a transição. Por um lado, passa a mensagem institucional de que, embora sentido com os resultados das urnas, valoriza o processo democrático e irá disponibilizar ao sucessor as informações técnicas de cada pasta e estatal. Anunciou que cada área do governo prepara diagnóstico do modo de funcionamento e políticas públicas em curso. Os dados serão apresentados em reuniões entre as equipes de transição que irão se estender de 14 de outubro a 17 de novembro. Por outro lado, do ponto de vista político, Matheus Simões deixou recados. Depois de elogiar o trabalho de sua equipe em pronunciamento emocionado, disse que se preocupa com o futuro dos 750 mil servidores que dependem dos salários para a sobrevivência. Deixou no ar a insinuação de que o processo de transição e o futuro governo poderão afetar a dinâmica dos pagamentos dos servidores, como se estivesse pondo em dúvida a capacidade de quem irá assumir. Mas é interesse do futuro governo mostrar a situação em que recebe o Estado, e nem tudo são flores. O vice-governador eleito Luiz Eduardo Falcão será o coordenador da equipe de transição do governo Cleitinho. E o projeto de lei orçamentária anual de 2027, já encaminhado à Assembleia, prevê déficit superior a 8,8 bilhões. A dívida pública de Minas é de 208 bilhões, dos quais 188 bilhões com a União. Depois de aderir ao PROPAG, o Estado passará a pagar em 2027 os novos compromissos da dívida. São, portanto, duas versões de uma mesma gestão. Quem sai quer mostrar o copo cheio e quem entra quer colocar os números na mesa para demonstrar que a situação não é tão boa quanto se quer fazer anunciar. Berta Macaron.
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3: O PIB de Minas Gerais deve crescer nos próximos anos por causa da chegada de novos projetos e investimentos em minerais críticos no estado. Na reportagem de hoje, vamos entender como essa extração mineral afeta o crescimento da economia, o desafio da geração de empregos qualificados e a arrecadação dos municípios.
4: Quase 44 bilhões de reais podem ser adicionados ao Produto Interno Bruto de Minas Gerais até 2050, com a chegada de investimentos voltados aos minerais críticos e terras raras. Isso é mais atividade no estado e dinheiro no caixa dos municípios através da tributação. O mesmo levantamento da Câmara Americana de Comércio para o Brasil diz que novos investimentos devem representar 750 mil empregos no país, levando em consideração que boa parte destes projetos está em Minas. O economista e professor convidado da Fundação Dom Cabral, Jorge Arbache, defende que é preciso um trabalho coordenado para que as cidades e o estado sintam estes reflexos positivos do avanço da exploração de minerais estratégicos.
5: Porque no final das contas, o que vale mesmo no final do dia é o que acontece na última milha, que é lá na região onde está localizada aquela jazida, aquela reserva, né? E isso envolve não só o estado, mas também o município. Então, assim, é claro que aqui existe uma divisão de espaço institucional entre governo federal, municipal e estadual. Cada um tem uma interferência, uma influência, uma participação nas decisões do setor mineral. O que é fundamental é que haja uma coordenação entre as instituições envolvidas, de tal forma que todos possam ganhar.
4: E os municípios vão ter mais empregos, mas vários cargos vão necessitar de formação especializada, o que é um desafio para o mercado de trabalho como um todo, mas em especial para a área de minerais críticos. O gerente do Senai da Federação das Indústrias de Minas Gerais, a FIENG, Ricardo Aloísio, diz que resolver isso é uma responsabilidade de várias frentes.
6: Não, eu acho que a qualificação de mão de obra no Brasil, de forma geral, ela é responsabilidade de todos. A empresa, a indústria, ela tem sua parcela de contribuição, o poder público principalmente, porque isso é uma política pública e é uma política de mobilidade social, concorda? E a iniciativa privada, as instituições de formação também, porque a gente precisa de formação desde o operador mais simples até de um engenheiro. Então isso perpassa por toda a cadeia também de educação profissional do país, não só aqui de Minas Gerais.
4: Com mais mineração, também é esperado que haja agregação de valor para que o minério se transforme em mais materiais e seja exportado mais caro. O conselheiro do Sindiextra, o Sindicato das Indústrias Extrativas de Minas, Cristiano Parreiras, diz que esta junção de fatores ajuda também a aumentar a arrecadação dos municípios.
7: E a partir do momento que nós temos a agregação de valor
2: naquele território ou naquela região, você promove o aumento da renda, o aumento dos tributos recolhidos pela mineração, beneficiando diretamente a população que reside naquele local, o poder público local, que a partir desse aumento, desse incremento tributário, tem condições de fazer aí investimentos em educação, saúde, cultura.
4: Na próxima reportagem, a sustentabilidade da mineração e os laços com a comunidade local.
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3: Com a queda do dólar e a valorização da moeda brasileira após o resultado do primeiro turno das eleições, cresce a pressão para que o próximo governo cuide melhor das contas públicas. É isso, Rita Mundim. Bom dia.
13: Bom dia! Ontem, como eu disse à noite, nós vivemos uma ressaca da euforia. Mas é aquela ressaca do primeiro dia de carnaval, porque você sabe que o carnaval continua. O índice Bovespa descolou do dólar e descolou dos juros e caiu. Mas caiu principalmente porque as ações da Petrobras fecharam em queda, assim como a Vale, o Banco do Brasil e a Axia, antiga Eletrobras. Essas ações representam, na participação relativa de 100% do índice Bovespa, 30%, ou seja, são extremamente significativas para o sinal positivo ou negativo no índice. O Banco do Brasil caiu forte, mais de 6%, porque foi rebaixado para venda pelo JP Morgan, que também, ao invés de rebaixar, elevou para compra as ações do Bradesco. As ações da Petrobras operaram em queda depois de uma forte alta na segunda-feira e de um petróleo ali estável, que fechou praticamente no zero a zero. E as ações da Vale também pela alta de segunda, fecharam em queda de 1,4%. Mas o que eu quero chamar a atenção, que as empresas cíclicas, aquelas ligadas a uma queda da taxa de juros, ou seja, que o seu desempenho depende de um dinheiro mais barato, de um acesso ao crédito, de uma alavancagem das famílias, elas continuaram na trajetória de alta, assim como os principais bancos, com exceção do Banco do Brasil, que foi rebaixado pelo JP Morgan com aí problemas na sua carteira de crédito. Mas o dólar continuou caindo. O real valorizou 0,52% em relação à moeda americana, que fechou valendo R$ 4,97. E o mais importante, os juros futuros fecharam todos em queda, com exceção do mais curto, que é a projeção para o final desse ano, de 2026. Só que 2026, os preços já estão na mesa, a gestão é a mesma. O importante é que a expectativa futura é de queda de juros, o que aumenta ainda mais a responsabilidade do candidato Flávio Bolsonaro em colocar na mesa um programa crível para a gestão fiscal. E também aumenta ainda mais a responsabilidade do presidente candidato Lula convencer a população de que está disposto, pela primeira vez, a encarar o gasto público de uma forma bem mais responsável. Resumo da ópera: o Brasil está na moda. Lá nos Estados Unidos, o EWZ, que é o ETF é o tipo de um fundo que reproduz, né, as ações da Bolsa Brasileira. Várias ações da Bolsa Brasileira estão contidas nesse fundo, são 46 empresas. Então você compra Brasil comprando o EWZ. Na segunda-feira, ele atingiu o maior volume de toda a sua história. Ele foi criado em 2000 e, depois de 26 anos, bateu o recorde de volume, negociando 8 bilhões de dólares, só ficando atrás dos ETFs do S&P 500, que é um dos principais índices da Bolsa Americana, e também do ETF do índice Nasdaq. E mais uma, esse ETF brasileiro, o EWZ, na segunda-feira atingiu o maior valor desde maio de 2008. Portanto, repito, o Brasil está na moda. Rita Mundinho.
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18: 11:47. 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
3: Enquanto o presidente Lula foca em levar os eleitores para as urnas, o senador Flávio Bolsonaro busca apoio entre os políticos. Fala mais, Edilene Lopes.
19: Pois é, Flávio Bolsonaro e o presidente Lula adotam estratégias completamente diferentes, pelo menos na largada deste segundo turno. Enquanto o senador investe em angariar apoio de governadores eleitos e também de partidos de centro-direita, o presidente Lula vai tentar diminuir a abstenção, ou seja, o número de eleitores que não compareceram às urnas no primeiro turno. Há uma leitura do Partido dos Trabalhadores que, dentre esses 20% dos brasileiros que não compareceram às urnas, ou seja, mais de 33 milhões milhões de pessoas estão muitos idosos. E nessa faixa etária há um público cativo do presidente Lula na leitura do PT, que são aquelas pessoas que lembram, que têm recordações do primeiro e do segundo mandato do presidente Lula. Então, uma tentativa de alcançar esse público e levar os eleitores às urnas. Uma estratégia que já foi adotada em termos de governo de Palácio do Planalto foi no primeiro turno das eleições, em que a ida às urnas começou a valer como uma prova de vida, ou seja, aquele teste de identidade que as pessoas fazem quando vão receber benefícios sociais, ou então também aposentados e pensionistas quando vão receber suas pensões. Agora há também uma pauta que deve ser tratada em uma reunião agora na parte da manhã aqui na capital federal, a partir das 9, que o presidente do partido, Edinho Silva, chamou toda a bancada federal, 70 deputados federais eleitos e 9 senadores, justamente para discutir essas estratégias. Há uma outra parcela do eleitorado que alcança cerca de 6% da população brasileira, que são quase 9 milhões de pessoas, que são aqueles que votaram em candidatos da terceira via. Embora esses candidatos todos fossem de centro-direita, há uma expectativa de virar o voto de alguns desses eleitores, e há dentre a militância do presidente Lula, não orientada pela campanha, uma estratégia de militantes independentes e alternativos que querem minimamente que os votos que foram para outro candidato, que não para Flávio, que eles sejam anulados. É provar para essas pessoas que votar em Flávio não compensa. É isso que os militantes estão tentando fazer, para que esses votos não sigam para o candidato bolsonarista, já que alguns deles podem ser identificados como votos também que não vão para o presidente Lula. Então, estratégias completamente diferentes. Enquanto Flávio faz uma mobilização política com o campo de centro-direita, que expandiu, inclusive, no Brasil em número de vagas no parlamento e em número de governos estaduais conquistados, o presidente Lula parte para a estratégia de aumentar seus votos entre aqueles que não compareceram às urnas, ou então avançando para o eleitorado dos candidatos de terceira via. A candidata eleita agora, deputada federal por Minas Gerais, Ana Elisa, de 21 anos, que é recordista de votos do PT em Minas Gerais com mais de 500 mil votos, será uma das frentes na tentativa de conquistar o eleitorado jovem, que é um eleitorado também com maior participação da direita hoje. Ela, que é influenciadora, vai participar das estratégias para a campanha digital do presidente Lula nesse segundo turno. Eustáquio e Fernanda.
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1: 11:53.
17: O Tribunal Superior Eleitoral julga amanhã o pedido de Antony Garotinho para desistir de um recurso que pode alterar os rumos da eleição para governador do Rio de Janeiro. A repórter Diana Rogers traz os detalhes ao vivo, direto da capital fluminense. Bom dia, Diana.
5: Bom dia para você também, Eustáquio, para os ouvintes. Pois é, o Tribunal Superior Eleitoral marcou para amanhã, portanto, o julgamento que vai decidir se o candidato ao governo do Rio de Janeiro, Antony Garotinho, do Republicanos, pode desistir de um recurso apresentado ao tribunal. A sessão está marcada para as 10 horas da manhã e pode definir os rumos do governo do estado do Rio de Janeiro. Isso porque, dependendo do resultado do julgamento, o candidato Douglas Ruas, do PL, pode ser declarado eleito no primeiro turno para comandar o governo estadual. Recapitulando a história, para o ouvinte entender, na sexta-feira, antes da votação, o ministro Floriano de Azevedo Marques, do Tribunal Superior Eleitoral, revogou uma liminar anterior e determinou que os votos dados a Antony Garotinho no primeiro turno deveriam ser registrados como anulado sub judice, que é quando um candidato concorre com registro de candidatura negado pela Justiça Eleitoral, mas ainda possui um recurso pendente de julgamento. Bom, após a votação de domingo, que resultou em Douglas Ruas com 49% dos votos e Eduardo Paes com 42%, ou seja, os dois indo para o segundo turno, a defesa de Garotinho desistiu do recurso protocolado contra a decisão do ministro. Então, se a solicitação de desistência for aceita, os votos de Garotinho podem ser anulados definitivamente. Dessa forma, ocorrerá uma nova contagem e Douglas Ruas passará a obter mais de 50% dos votos válidos, excluídos brancos e nulos, que é a regra principal para que um candidato seja declarado vencedor no primeiro turno. A gente lembra, nesta segunda-feira, o Ministério Público Eleitoral chegou a defender que o TSE aceite o pedido de Garotinho para desistir do recurso. Garotinho teve o registro de candidatura do governo do Rio indeferido pelo Tribunal Regional Eleitoral por ter sido condenado por ato doloso de improbidade administrativa no ano de 2018. Voltamos com vocês, Eustáquio, Fernanda Viegas.
3: Diana Rogers, ao vivo do Rio de Janeiro.
1: 11:55.
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17: Com eleições marcadas para o dia 27, parte da população israelense acompanha a disputa sobre os impactos do atentado terrorista do Hamas contra Israel, que completa 3 anos hoje.
23: Israel rememora nesta quarta-feira o terceiro aniversário do ataque do Hamas em 7 de outubro de 2023. As celebrações deste ano têm uma dimensão particular por acontecerem às vésperas de eleições gerais e serem as primeiras desde que o cessar-fogo entrou em vigor no ano passado na faixa de Gaza. Cerimônias estão previstas ao longo do dia para prestar homenagem às vítimas do ataque, que resultou na morte de 1.221 pessoas, 251 foram raptadas e levadas à força para Gaza, incluindo 44 já mortas. Após uma mobilização massiva de estudantes na França na terça-feira, o governo francês tenta amenizar a crise. O ministro do Interior, Laurent Nunez, anunciou nesta quarta-feira a suspensão do uso de granadas de efeito moral após um manifestante de 15 anos ter a mão arrancada. Ao todo, 215 alunos e 85 profissionais da educação foram feridos durante as manifestações e cerca de 800 agentes de segurança, segundo a polícia. A União Sindical de Estudantes do Ensino Médio e a União Estudantil convocam novos bloqueios nesta quarta-feira e a realização de novas marchas na quinta-feira em Paris e em outras cidades. Segundo o governo, as aulas continuam suspensas parcial ou totalmente em 528 escolas de ensino médio, 41% a menos que na terça-feira. O primeiro-ministro Sébastien Lecornu fará um pronunciamento nesta noite sobre as manifestações, mas também sobre outras crises que o governo enfrenta, como a disparada dos preços dos combustíveis, a crise agrícola ligada à seca e a situação financeira do país. Os Estados Unidos e a Organização Mundial da Saúde pediram na terça-feira que a Rússia demonstre transparência após a morte de uma técnica de laboratório de um instituto de pesquisa na Sibéria que estuda a peste. Donald Trump anunciou que conversaria sobre o assunto com o presidente russo Vladimir Putin. As autoridades russas negaram a implementação de medidas sanitárias após a morte da jovem de 28 anos, que foi noticiada na semana passada por vários veículos de imprensa russos.
3: Cientistas da França e do Japão vencem o Prêmio Nobel de Química de 2026 pelas contribuições à química assimétrica área que permite produzir moléculas com estruturas específicas e que tem aplicações importantes, inclusive no desenvolvimento de medicamentos. Como o surgimento dessa assimetria química foi um mistério para os químicos por muito tempo, os vencedores receberão o prêmio por descobrirem a solução para este enigma.
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4: 11:59.
3: Vamos atualizar os destaques do Jornal desta quarta-feira, 7 de outubro de 2026. Luiz Eduardo Falcão, do Republicanos, vice-governador eleito na chapa de Cleitinho Azevedo, vai ser oficialmente anunciado hoje como coordenador da transição de governo do governo de Minas Gerais. Falcão rebateu as críticas feitas pelo atual governador do estado, Matheus Simões, do PSD, que demonstrou receio de que as mudanças na administração comprometam o trabalho realizado nos últimos 8 anos e resultem em desemprego de servidores comissionados.
17: O Tribunal Superior Eleitoral marca para amanhã o julgamento do caso envolvendo a candidatura de Antony Garotinho, do Republicanos, ao governo do Rio, o que pode definir pela realização ou não de um segundo turno no estado. O Ministério Público já deu um parecer para que a corte aceite a desistência do recurso de Garotinho, o que levaria à anulação dos votos que ele recebeu, recálculo dos percentuais dos demais candidatos e vitória em primeiro turno de Douglas Ruas, do PL.
3: Senado realiza a segunda sessão de debates sobre o fim da escala 6x1 nesta quarta-feira. Aline Peçanha.
6: O Senado realiza hoje, a partir das 16h, a segunda das 5 sessões de discussão da proposta de emenda à Constituição, que acaba com a escala de trabalho 6x1. Na primeira sessão realizada ontem, os senadores apenas debateram o texto. A votação ainda não começou. A proposta reduz a jornada semanal de 44 para 40 horas, mantém os salários e garante 2 dias de descanso por semana.
17: Incêndio de grandes proporções atinge fábrica de velas na zona sul de São Paulo. Yuri Cavalieri.
24: De acordo com o Corpo de Bombeiros de São Paulo, o fogo já foi extinto. Esse incêndio atingiu uma fábrica de velas que fica na zona sul da capital paulista. As chamas intensas provocaram o colapso do teto da edificação, mas não havia ninguém na fábrica no momento do incêndio e não houve feridos. A Defesa Civil foi acionada e fará uma vistoria agora pela manhã no local.
3: Operação Agora no Triângulo Mineiro mira organização criminosa investigada por tráfico transnacional de drogas e lavagem de dinheiro. As investigações começaram após a prisão de um dos investigados, ocorrida em novembro de 2025 em Uberlândia. De acordo com as apurações, a quadrilha atuava no tráfico internacional de drogas que vinham da Bolívia. Durante a ação, foram cumpridos 13 mandados, sendo 4 de prisão e 7 de busca e apreensão nos estados de Minas Gerais, Mato Grosso do Sul, Goiás e São Paulo.
17: Homem é baleado pela polícia após agredir e ameaçar esposa no norte de Minas. Janaína Sacerdote.
25: Uma mulher foi resgatada pela polícia militar após ser agredida e ameaçada com uma faca pelo marido durante uma ocorrência de violência doméstica na manhã desta quarta-feira em Montes Claros, no norte de Minas. Segundo a polícia militar, o homem teria mantido a mulher e os filhos sob ameaça e levado a esposa para o telhado da residência. Quando os militares chegaram ao local, o homem estava no telhado. Durante a intervenção policial, ele foi baleado na perna. O SAMU foi acionado, prestou atendimento ao homem e o encaminhou para o hospital de Montes Claros. A ocorrência segue em andamento.
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3: Meio-dia e quatro.
4: O Senado realiza hoje a segunda sessão para discutir a proposta que acaba com a jornada de trabalho 6x1. O primeiro dia de análise foi marcado pela baixa presença de senadores da oposição.
5: E os dois candidatos à presidência falaram sobre o tema. O senador Flávio Bolsonaro disse que tem uma alternativa melhor, na qual o trabalhador vai ter a oportunidade de escolher a própria escala de trabalho. Já o presidente Lula voltou a defender o fim da escala 6x1.
6: O Senado realiza hoje, a partir das 16h, a segunda das 5 sessões de discussão da proposta de emenda à Constituição, que acaba com a escala de trabalho 6x1. Na primeira sessão realizada ontem, os senadores apenas debateram o texto. A votação ainda não começou. A proposta reduz a jornada semanal de 44 para 40 horas, mantém os salários e garante 2 dias de descanso por semana. O presidente do Senado, Davi Alcolumbre, explicou que a pauta segue o rito previsto no regimento interno da Casa e que, concluídas as 5 sessões de debate, aí sim, a PEC vai poder ser votada em primeiro turno.
7: Que é uma proposta importante que já foi aprovada na Câmara dos Deputados e que carecia de aprovação do Senado Federal, que é a PEC 221. E na sexta-feira passada, antes da eleição, eu tinha uma obrigação, que eu faço isso há muitos anos como presidente do Senado, que é publicar a pauta para que os senadores tenham conhecimento do que vão deliberar na terça-feira, na quarta e na quinta. E eu procedi naturalmente, como eu sempre faço. Publiquei na sexta-feira a pauta com um único item para terça, quarta e quinta, que é a PEC 221. E se caso todos nós pudermos concluir as 5 sessões de debates na semana que vem, do ponto de vista regimental, colocar para sua deliberação em primeiro turno.
6: E depois da sessão de hoje, o Senado volta a discutir a proposta amanhã. As 2 últimas sessões estão previstas já para a próxima semana. A PEC também começou a ser ali o centro das atenções quando a gente fala em disputa presidencial. O presidente Lula informou que a votação vai ser um teste para que os partidos mostrem se apoiam ou não a redução da jornada de trabalho sem redução de salário.
8: O meu adversário, ele vai ter que tomar uma decisão. Se ele vai mandar a bancada do partido dele votar favorável o fim da jornada de trabalho 6x1, na hora que o Senado começa a votar, a máscara vai começar a cair.
6: Já o candidato à presidência, Flávio Bolsonaro, criticou a proposta apresentada pelo governo. Segundo ele, o ideal é que o trabalhador tenha liberdade para definir a própria carga horária, de acordo com a necessidade de cada família.
9: O meu posicionamento é o que já é público, é que eu tenho uma proposta infinitamente melhor do que essa proposta que está na mesa, que é da liberdade para o trabalhador escolher a sua própria carga horária. Tem muitas mães, por exemplo, que não conseguem trabalhar 8 horas por dia porque não tem como deixar seus filhos. E eu vou resolver 2 problemas de uma vez só em situações como essa. Não apenas eu vou garantir a creche para essa mãe que não tem com quem deixar o seu filho, porque ela vai ter um voucher que garanta uma vaga numa creche privada, caso não consiga vaga na creche pública, e ela possa montar a sua jornada de trabalho diária. Por exemplo, trabalhar 4 horas por dia, 4 horas de manhã, ou 4 horas da tarde, ou trabalhar no final de semana. Nossa proposta é dar essa liberdade para que o trabalhador monte a sua jornada de trabalho conforme a sua possibilidade, a sua necessidade. Quem quer trabalhar mais, vai trabalhar mais. Quem quer trabalhar menos, vai ter o direito de priorizar outras coisas.
6: E para ser aprovada, a PEC precisa do voto favorável de pelo menos 49 dos 81 senadores em 2 turnos de votação. De Brasília, Aline Peçanha.
3: Agora, a análise do âncora da CNN Brasil, William Bach.
10: São meritórias as razões para se discutir carga semanal de trabalho e escala de trabalho. Aliás, é sempre bom lembrar, são coisas bem diferentes. Mas não é nem um pouco meritório tratar de matéria de tal importância para a vida das pessoas e para a economia em geral, para ajudar a campanha de reeleição do atual presidente da República. Pois é disso que se trata. o esforço do presidente do Senado, Davi Alcolumbre, em colocar o fim da escala 6-1 em votação. O que está em jogo não é propriamente o mérito, o conteúdo dessa questão tão importante. É se ajuda ou não o esforço cada vez mais desesperado de Lula de se reeleger. Davi Alcolumbre assumiu um lado nessa disputa eleitoral e declarou isso publicamente. O mesmo aconteceu com o presidente da Câmara, Hugo Mota. Essa articulação foi iniciada por um ministro do Supremo, Alexandre de Moraes, cuja convergência de interesses com Alcolumbre, Mota e Lula surgiu de vários fatores. Um deles, talvez o principal, é a sobrevivência política colocada em xeque pelo conteúdo do telefone celular de um vigarista, Daniel Vorkar. Os resultados das eleições até aqui colocaram esse trio na defensiva, especialmente Lula, que está, como sempre, em busca de uma bala de prata para obter o que parece que ficou mais distante, que é derrotar seu adversário da oposição. Repito, as questões que envolvem carga semanal de trabalho e sua distribuição numa escala são de mérito indiscutível. Não é algo que deva ser tratado segundo a conveniência de determinados políticos. Da CNN em São Paulo, William Vac.
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14: Roberto Fonseca.

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4: Meio-dia e 25.
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5: Bruno Marrone e Diego Vitor Hugo.

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1: Meio-dia e 38.

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1: Meio-dia e 49.
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1: Cajuru FM informa a hora certa.
2: Meio-dia e 55.

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1: Cajuru FM informa a hora certa.
2: Uma hora. Uma hora.
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2: Uma hora. Uma hora.
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0: tarde, boa tarde, salve, salve, galera. Iniciando de tarde, quarta-feira, né? Hoje, dia 7 de outubro de 2026. Seja você muito bem-vindo, seja você muito bem-vinda. Olha, a partir de agora, você ouvindo as melhores músicas aqui na Cajuru FM 98,7. A frequência dos melhores sucessos. Agora são horas 7 minutos. E o programa Balança Cajuru está no ar a partir de agora, pra você e com você. Trazendo por aqui o melhor de todos os tempos, o melhor de todos os ritmos. Trazendo por aqui a sua participação liberada aqui comigo em 999-77-5940. 32-44-11-94, viu? Tá à disposição também em 32-44-11-94. E também o WhatsApp da emissora 999-26-22-80. São três telefones aí para melhor atender você. Estaremos por aqui para atender o seu pedido musical, seu alô, seu abraço. A gente faz acontecer por aqui, hein?
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0: A gente toca seu pedido musical por aqui, tá valendo,
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0: hein?
2: Ligue e participe! 3244-1194. 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
0: Simbora, simbora aqui comigo a partir de agora, né, gente? As melhores músicas aqui nas ondas da Cajuru FM.
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0: E você pode curtir a Cajuru FM aí, né, gente? Através do nosso aplicativo Rádios Net, né? Você pode curtir também a Cajuru FM também através, né, gente, aqui também do aplicativo. E você ouve aí as melhores músicas. E também, né, gente, qualquer parte aí do Brasil, do mundo, ó, através do nosso site, viu, gente? O site aqui da minha, da sua, da nossa. Nossa, Cajuru FM, viu?
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0: 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É isso aí, né, gente? Você ligando, participando aqui comigo e também tá aí, né, gente? O aplicativo aí, né, gente? Do Rádios Net e também, né, gente? Através aí do nosso site, você curtindo a Cajuru FM, qualquer parte do Brasil ou do mundo, hein?
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É as melhores músicas você ouvindo aqui no Balanço Acajuru, no seu início de tarde aqui no Balanço. É música, entretenimento e informação. Agora são horas 12 minutos. 1:12. Gente, todo o romantismo aqui no Balanço Acajuru, ao som de César e Paulinho. Simbora com a primeiríssima de hoje. Eu tô romantismo assim, ó.

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1: Olha, gente, agora são meio-dia, 23... Ó, que meio-dia, quem dera. Gente, são 1h23, né, aqui no Balança Cajuru, 1h23. Olha, rolou pro som de Mato Grosso e Matias, som de cristal no DVD Zona Rural do ano de 2021. Rolou por aqui também, né, gente? Aquele rock popular brasileiro que todo mundo ouve, todo mundo curte e todo mundo dança, não é mesmo? Mil acasos ao som de Skank. E aí começamos aí com a primeiríssima de hoje ao som de César e Paulinho. Que saudade, hein, gente? Todo romantismo na voz de César e Paulinho, né, gente? Porque aqui o apaixonado sofre dobrado, né? Só por você. Essa lindíssima música, né, gente? Rolando. Foi a primeiríssima de hoje, desse início de tarde, quarta-feira, né? Hoje dia 7 de outubro de 2026, agora são 1h23, a gente vai para um breve apoio cultural, daqui a pouquinho a gente tá de volta, volto trazendo mais música, volto trazendo a sua participação aqui comigo, tá liberado, viu? 3244-1194, 999-77-5940 e também o WhatsApp da emissora, 999-26-2280. Tudo liberado aí pra você participar aqui comigo, mandar o seu abraço, mandar aquele alô, mandar aquele abração, né, gente? O seu recadinho, que você quiser, a gente faz acontecer por aqui até as 15 horas, até as 3 da tarde, até a hora do café. Eu vou contigo aqui nas ondas da Cajuru FM com o melhor de tudo, o melhor de todos os ritmos. Porque a gente é eclético, né? A gente gosta de todos os ritmos, né? Por isso que a gente toca de tudo e a gente toca até coração, viu? Bora lá então pro intervalo comercial rapidinho, que daqui a pouquinho eu tô de volta, vou trazendo mais música, vou trazendo informação pra você também. Fica muito bem informado por aqui, tá bom? Então não sai da sintonia, já já a gente tá de volta.
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Olha, gente, agora são 1h37 aqui no Balança Cajuru, né? 1h37. Rolou por aí o som de Ana Castela. É que eu não te esqueci, né, gente? Essa música é lançamento, viu? É gravada aí no mês passado, né, gente? Mês 6 de 2026. Toca, né? É um lançamento, né, gente? São os lançamentos que a gente toca aqui no Balança Cajuru. É um programa que toca de tudo, toca até coração, não é mesmo? Que a gente toca de tudo no programa Balança Cajuru, né? Agora é início de tarde, né, gente? Agora são 1h38, você está na melhor sintonia, 98,7. E bora ficar bem informado, serviço de utilidade pública da Rádio Cajuru e também do Balança, ficando muito bem informado por aqui, tá assim, ó, de música boa pra gente tocar pra você. Você também tá afim de ouvir? Curtir a sua música também? Pois é, tá liberado pra você aqui, 3244-1194, ó, 999-77-5940 e também 999-26-2280. Três telefones pra você participar aqui comigo. Mas bora ficar bem informado, gente? Depois das informações, já vou passar pra você aqui o seu pedido musical, viu? Já tem aqui duas canções, viu, Rita? Já vou voltar te atendendo, viu, Rita? A Rita do Zé Lagoa, que tá ligadinha com a gente, essas duas canções estão no ponto, serão as primeiras aí, viu? Deixa eu só passar um pouquinho aqui do serviço de utilidade pública pra informar o pessoal aqui, né? E daqui a pouquinho já vou começar atendendo o pessoal aí. Você também pode estar ligando e participando também aqui comigo, tá bom? Música.

0: deixa eu falar pra você que dia 9 de outubro, né, gente? Depois de amanhã teremos aí, né, lá no Forró da Terceira Idade, na sexta-feira, a partir das 20 horas, né, gente? Tem Forrozão da Terceira Idade com Gilberto e Galvão, viu? Isso mesmo, viu? Então, no dia 9 de outubro, nessa sexta-feira, teremos Gilberto e Galvão no Forró da Terceira Idade a partir das 20 horas, viu, gente? Ali na Rua Custódio Nogueira Gontijo, 230. Não perca, viu, galera aí que gosta de curtir o Forrozão da Terceira Idade. Tem Gilberto e Galvão, viu, gente? Aí no Forrozão da Terceira Idade nessa sexta-feira a partir das 20 horas, é. Ali coladinho com o Sindicato Rural, né, gente? Na Custódio Nogueira Gontijo, número 230, hein? Olha, gente, a Elida Santana de Moraes, Rafael, gente, ela perdeu, então, seus documentos, a CNH e também o cartão do Sicoobi. Se alguém encontrou, gente, entra em contato 999-65-7997, em 999-65-7997, pra deixar na emissora também, a gente entra em contato aí com ela, tá bom? Gente, também aqui, ó, oportunidade de emprego, a Tuola Imóveis está contratando ajudante de entrega, marceneiro, foliador, marceneiro de planejados, também montador de imóveis. Tá afim? Pois é, é a Tuola Imóveis que está contratando, viu? Avenida Progresso, 651, no Industrial 2, aqui em Carmo do Caju, em frente à Luz Transporte. E o telefone, então, aí é o 37, né? Esse telefone para você enviar o seu currículo, viu? Disponível aí para o currículo. É, o telefone, então, é o 37-984-139826. 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A equipe do Bazar agradece a todos pelo apoio em prol da Vila Vicentina. O Bazar está funcionando toda terça-feira, né, gente? Na parte da tarde e nas quintas-feiras na parte da manhã. Né? Deixa eu mandar um abração aqui para Ivone, viu, Ivone? Ivone do Alvimar fez aniversário ontem, ela trabalha lá no Bazar, né? Felicidade para você, viu, Ivone do Alvimar? Felicidades, viu? Fez aniversário ontem, né? E o mês aí de outubro é todinho seu, viu, Ivone? Abração para você, pessoal tudo que trabalha aí, né, como voluntários, né, também pessoal, os internos, os trabalhadores, pessoal que trabalha aí na Vila Vicentina, aquele abração pra vocês, tudo aí, hein? Gente, agora são 1h41 aqui no Balanço da Cajuru, né, 1h41, daqui a pouquinho eu volto trazendo mais recadinhos, viu?
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0: Atende aí! Simbora, vou começar a atender você que tá ligadinho com a gente aqui agora, viu, gente? Agora são 1h41.
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0: Pra você que tá ligando, participando aqui, a gente vai começar a atender. Dois pedidos agora, né, gente? Vou estar atendendo aqui a Rita, né, com duas músicas que ela selecionou aqui para aniversariante do dia. A filha dela é a Marli, que tá soprando
4: Viva
0: vela.
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0: Felicidades, mil, pra você, viu, Marli, que tá aniversariando no dia de hoje.
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0: Alô, Marli, que celebração pra você que está aniversariando no dia de hoje, no mês da padroeira, no dia 7, né? Felicidade, viu, pra você, viu, Marli? Meus parabéns. Parabéns pra você, Marli.
5: Parabéns.
0: E um feliz aniversário. Eita, delícia. Hoje é aquele dia especial, né, Marli?
5: É o seu dia.
0: Felicidades, viu?
5: Saúde,
0: muita paz, amor, harmonia, tudo de bom pra você, viu? Amor, harmonia, muita alegria, muita descontração, muita energia positiva pra você, viu, Marli? Que está aniversariando no dia de hoje, é filha da Rita lá do bairro São Luís. Rita já me ligou hoje bem de manhãzinha, já lembrando, né, do aniversário da Marli. Né, Marli? Felicidade pra você. E essa lindíssima canção aí de Leandro Leonardo, feliz aniversário, especialmente pra você, selecionada a dedo pela sua mãe, a Rita, né, do bairro São Luís. Recebe cumprimentos também de toda a família, de todos nós da Cajuru FM, dos seus amigos, dos seus familiares, tudo de bom pra você, viu, Marli? Na sequência tem Chitão, tem Chororó, né? Tem uns meninos passarinho cantando por aí, se Deus me ouvisse, né? Essa música aí é uma homenagem aí, né? A São do Zé Lagoa, né? A mãe da Rita, né? Que completa hoje 4 anos de falecimento, em homenagem a ela, né? Chitãozinho, Chororó, se Deus me ouvisse. Mais duas canções então, assim,
6: olha, ó. Leonardo, gente, tudo de bom pra vocês.
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0: fala é Leonardo, gente. Tudo de bom pra vocês.
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4: Tudo bem, né, gente? Agora são 1h50 aqui no Balança Cajuru, né? 1h50, Chitãozinho Chororó. Se Deus me ouvir, essa música é linda, né, gente? Maravilhosa aí que a Rita escolheu aí, selecionada a dedo, né, gente? Aí pelos 4 anos, né, de falecimento. Aí homenagem, né, à sua mãe, né, saudosa São do Zé Lagoa, né, Conceição do Zé Lagoa, pelos 4 anos do seu falecimento. E muito marcado, né, gente, pelo mesmo dia do aniversário da filha da Rita, né, que é a Marli, que também sopra velas no dia de hoje, né, comemorando então aí a perda e também a vida, né? Então, assim, são duas histórias marcantes, muito marcantes, né, Rita? Com isso, ela selecionou essas duas canções, né? Chitãozinho Chororó, Se Deus Me Ouvisse, e também Leandro e Leonardo, né? Feliz aniversário para sua filha Marli, viu? Abração pra você, viu, Rita? Tudo de bom pra você no Bairro São Luís, todo o pessoal do Bairro São Luís ligadinhos com a gente, aquele abração pra vocês aí, viu? Vamos pro intervalo, gente? São 1h51, tá na hora, né? Bora pro intervalo comercial, e daqui a pouquinho, então, tô de volta, volto trazendo mais música, volto trazendo recadinhos, vou voltar falando pra você, né, as festividades da nossa padroeira. Vou voltar falando pra você aí de Nossa Senhora Aparecida, as festividades aqui em Carmo do Cajuru, também lá na Catumba, né, gente, município lá de São José dos Salgados, né? Vou estar falando pra você, então, sobre essas duas festividades, então, aí, né? Aqui em Carmo do Cajuru, festividade aí de Nossa Senhora Aparecida. Falar pra você da festa completa e também lá da Catumba em São José dos Salgados. Vou falar pra você, então, daqui a pouquinho, depois do intervalo. Talvez eu fale uma no próximo bloco e a outra no outro bloco pra não ficar muita informação e não fazer confusão na sua cabeça, tá? Então, quando eu voltar, vou estar falando de uma comunidade, né? Vou voltar falando aqui de Carmo do Cajuru, né? Que ontem comecei falando das festividades, né, de Nossa Senhora Aparecida, de São Zé dos Salgados. Hoje eu já vou estar falando então aí, né, sobre as festividades aqui de Carmo Cajuru, né, de Nossa Senhora Aparecida, e depois, né, que eu vou estar do intervalo, aí eu volto falando das festividades de Nossa Senhora Aparecida lá em São Zé dos Salgados, na Catumba, beleza? Agora são 1h52, então a gente vai pro intervalo comercial e eu volto daqui a pouquinho. Enquanto isso também, você pode pedir sua música, pode mandar seu abraço, seu alô, seu recadinho, porque tá liberado 3244-1194, também 999-77-5940, e o WhatsApp da emissora 999-26-2280. Esses três telefones à sua disposição para você também selecionar por aqui a sua música, mandar aquele abraço, né, escolher por aqui a sua canção e a gente fazendo acontecer para você por aqui até as 15 horas. Música, informação, entretenimento é por aqui até as 15 horas, tá bom? Vida. Vamos pro intervalo comercial então, rapidinho, gente. Daqui a pouquinho então eu tô de volta.
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9: 1:54.
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0: essa sim, com certeza você recordou, né, gente? Jean Júnior, né? Secretária de Sucesso, ó, rolando aqui no Balança Cajuru. Mais um bloco quando são 14 horas, 3 minutos. Essa com certeza fez você recordar, não é mesmo? Vamos também, né, gente? Agora são 14 horas, 3 minutos, né, gente? Já foi embora aí a primeira parte do programa Balança Cajuru. E eu falei que eu ia voltar trazendo pra você aqui os recadinhos de utilidade pública da Rádio Cajuru e também do Balanço, aí que eu vou estar falando aí, né, sobre as festividades, né, gente, da nossa padroeira aqui em Carmo do Cajuru, homenagem aí à nossa mãe rainha, também, né, gente, lá em São José dos Salgados também vai ter umas festividades muito bonitas, muito bacanas também, em homenagem à honra aí à Nossa Senhora Aparecida, e a gente vai passar pra você a programação que a gente tem aqui, viu, pra você ficar bem informado, tudo que tá rolando, tudo que vai tá rolando, né, aí nas festividades da nossa padroeira aqui em Cajuru e também toda a região que a gente tem aí, né, o programa, né, o panfleto aí das festividades. A gente vai estar deixando você bem informado aqui agora, tá bom? Sobre aí essas festividades, tá?
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0: Então vou falar pra você das festividades aí de Nossa Senhora Aparecida, né, gente? O Tríduo e também da festa em honra à Nossa Senhora Aparecida, que começa amanhã, viu? Aqui em Carmo do Cajuru, viu? De 8 a 12 de outubro, viu? Comunidade Nossa Senhora Aparecida, paróquia Nossa Senhora do Carmo, Carmo do Cajuru, tá certo? Então isso aqui é a programação daqui de Carmo do Cajuru, que começa amanhã, dia 8 de outubro, amanhã, quinta-feira, viu, gente? Então a paróquia Nossa Senhora do Carmo e também a comunidade Nossa Senhora Aparecida, né? Convida vocês, seus familiares, para o trio também, para a festa, né? Em honra à Nossa Senhora Aparecida, rainha e padroeira do Brasil e também da nossa comunidade ali do bairro Adelino Mano, que tem como padroeira lá, né? É Nossa Senhora Aparecida. Então, dia 8 de outubro, quinta-feira, portanto, amanhã, tem missa solene de abertura das festividades em honra à Nossa Senhora Aparecida, rainha e padroeira do Brasil e também da nossa comunidade. Então, nessa celebração, rezaremos aí por todos que irão servir e pelo bom êxito da festa. Então, às 18h30, tem Exposição do Santíssimo Sacramento, também adoração eucarística. Às 18h45 tem bênção do Santíssimo Sacramento. Às 19h tem celebração eucarística presidida pelo reverendíssimo Padre Gustavo César dos Santos, né? Tem aí o Ministério de Música Santa Cecília. Haverá oferta de flores à Nossa Senhora Aparecida no final da celebração e também haverá barraquinhas todas as noites. No dia 9 de outubro, sexta-feira, primeiro dia do Tríduo, viu? Nessa sexta-feira, às 18h30, tem aí recitação do terço, né? Pelo movimento Mães que Oram pelos Seus Filhos. Às 19h, tem celebração eucarística presidida pelo reverendíssimo Padre Guilherme da Silveira Machado, né? Com participação de várias comunidades. Tem também encenação bíblica, Lucas, né? Anunciação. Vai ter também o Ministério de Música Luz e Vida. Haverá também oferta de flores à Nossa Senhora Aparecida e também barraquinhas. No dia 10 de outubro, neste sábado, né, gente? Que é o segundo dia do Tríduo, né? Às 18h30 tem recitação do terço pela Legião de Maria e também da Pastoral Familiar e o Terço dos Homens, o SCC, o Sagrado Coração de Jesus, também Sagrado Coração de Maria. Às 19h tem celebração eucarística presidida pelo reverendíssimo Padre Wellington Rodrigues Silva. Participação de vários festeiros do dia e comunidades. Haverá também a encenação bíblica, né, com a visitação e haverá também aí oferta de flores, né, a Nossa Senhora Aparecida, haverá também barraquinhas e tem também o Ministério de Música Menino Jesus. No dia 11 de outubro, nesse domingo, é o terceiro dia do Tríduo Festivo, gente, às 17h15, tem recitação do terço pelo Grupo de Oração Espírito Santo, EAC, EJC e também Cursílio da Sociedade São Vicente de Paulo, também da comitiva Irmã Dulce e também da comissão, né, da festa de São Cristóvão e também Violão em Seresta. Às 18h tem celebração eucarística presidida pelo reverendíssimo Padre Emerson José da Cunha, participação aí também de várias comunidades, encenação bíblica com Bodas de Canaã. E tem o Ministério Musical aí, Novo Louvor, e haverá também oferta de flores à Nossa Senhora ao final, né? E tem também aí as barraquinhas, né? E no dia 12, é um dia muito bonito, um dia muito abençoado, né? Dia de Nossa Senhora Aparecida, então às 7h30 da manhã, né, gente? É dia de Nossa Senhora Aparecida, né, gente? Solenidade aí da rainha e padroeira do Brasil. Às 7h30 da manhã tem celebração eucarística presidida pelo reverendíssimo Padre Edilson Antônio Manuel. Participação dos festeiros do dia, das crianças da catequese, coroinha, associação Cordeiro de Deus, associação da Hortência, creche paroquial Divino Espírito Santo. Haverá também encenação, né, o milagroso encontro da imagem de Nossa Senhora Aparecida por três pescadores. Haverá também o Ministério de Música Coral Maria. família. Haverá também oferta de flores a Nossa Senhora Aparecida e ao final da celebração, né, haverá o café com Maria, o lanche comunitário e também recreação com as crianças, que esse aqui é somente na parte da manhã, viu? Às 7h30 da manhã. Ah, por quê? Porque ao meio-dia tem o ofício de Nossa Senhora. Às 14 horas tem consagração e bênção dos cavaleiros, a entrega do sal bento, viu, gente? Vou falar pra você daqui a pouquinho sobre essa cavalgada aí. Eu vou frisar um pouquinho sobre a cavalgada daqui a pouquinho. Deixa eu só acabar de ler a programação pra você aqui, a parte litúrgica da festa, né? Então deixa eu falar pra você. Então às 15 horas tem consagração e bênção dos cavaleiros e também da entrega do sal bento. Às 16h30 tem procissão com a imagem de Nossa Senhora Aparecida, com participação da Associação Musical Cajuruense, Mães que Oram pelos Seus Filhos, Ministério Extraordinário, né, da Sagrada Comunhão e também de fiéis devotos, né, trajeto lá em volta mesmo ali da comunidade. Participação dos festeiros dos dias e também Mães que Oram pelos Seus Filhos, coroando aí Maria e Nossa Mãe Rainha, né? Haverá também o Ministério Musical Nossa Senhora Aparecida, haverá oferta de flores a Nossa Senhora Aparecida ao final da celebração. E haverá também barraquinhas, viu, gente? Então tá aí Padre Cristiano Alisson de Oliveira, que é o pároco, também Padre Gustavo César dos Santos, que é o vigário paroquial, Padre José Raimundo Batista Bechelani, que é vigário paroquial, né? Pedro Henrique da Silva, que é o seminarista, e Conselho Pastoral da Comunidade Nossa Senhora Aparecida, no qual a Rádio Cajuru FM apoia esse evento. E a comitiva Bom Jesus também apoia esse evento e também aí, né, a cavalgada, que cavalgada aí da padroeira de Nossa Senhora Aparecida aqui em Carmo do Cajuru, concentração dos cavaleiros na prainha, né, no portão, né, gente, de fora da prainha, porque a prainha está interditada devido a obras, né, então cavaleiros não tem como entrar, né, até tem como entrar tem, né, gente, lá não está muito fechado não, que eu estive lá hoje, né, mas evitar, né, entrar devido, né, acontecer algum incidente lá dentro, que tem várias vigas, né, materiais lá pontiagudos, né, que cavaleiros podem machucar os animais, também pessoas, né, porque quando tem cavalgada tem um grande fluxo, né, de pessoas, animais, veículos, né, lá dentro da praia, então por isso, né, a gente pede para que o pessoal não entre lá dentro, né, ter como entrar tem, mas não tenha necessidade, né, de cavaleiros entrar, né, lá na prainha, porque está em obras, então a gente vai reunir, né, no portão do lado de fora da prainha, viu, lá vai ser a concentração dos cavaleiros, com saída às 14 horas em ponto, porque às 15 horas em ponto, tivemos, né, estaremos, né, se Deus quiser, lá na Praça Nossa Senhora Aparecida para a bênção das 15 horas, viu? Para a bênção das 3 da tarde, viu? Também tem a consagração e a bênção, né? E tem também barraquinhas ao final aí da bênção, viu? No dia 12 de outubro, uma verdadeira procissão a cavalo, que é uma cavalgada que passa uma energia muito boa, muito positiva, né, pra gente, essa cavalgada, que é a última do ano pra fechar a temporada das cavalgadas aqui da nossa cidade, né? Que temos aí, participamos, né, de várias cavalgadas durante o ano, né? Várias cavalgadas, a maioria delas são cavalgadas beneficentes, né? Porque cavalgada não tem fins lucrativos, né? Mas sim uma tradição, e é uma tradição pro bem, né, gente? E sempre, né, também ajudando ao próximo, né? E também contribuindo, fazendo sua parte e, lógico, mantendo também a tradição na cidade, né? Pouco valorizada, mas estamos aí levantando a bandeira dessa tradição. E depois que eu voltar do intervalo, né, gente, vou falar pra você aqui da paróquia de Nossa Senhora do Carmo, lá de São José dos Salgados, viu? Vou falar pra você das festividades de Nossa Senhora Aparecida 2026 na comunidade Catumba. Uma festa muito bonita também, viu? Uma festa, né, muito bacana e muito rica também aí no seu contexto, viu? Mas eu vou falar daqui a pouquinho, porque já são 14 horas 12 minutos e eu tenho que tocar umas modas da Nádia bonita aqui pra galera, né? Acabou aí também as músicas, então vamos lá.
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0: É por aqui, toca muito mais música. É um som de Marília Mendonça. Foi por conveniência do ano de 2021. É o Fernando que tá mandando aí para os seus filhos, né? O Vitor, a Laura, também para o Guilherme, também para a esposa, a Maria Clara, né? Que tá ligadinha com a gente, também para sua vizinha Natália e também o Augusto, né? Que estão lá ligadinhos com a gente ali no bairro Cidade Nova. Abração para vocês aí, galera do bairro Cidade Nova, ligadinhos com a gente. Vai, curte. Vou tocar só essa, viu, gente? Dentro desse bloco aqui, porque eu não consigo atender mais uma, não, porque já são 14 horas 13 minutos. Depois que eu vou estar do intervalo, já volto trazendo aqui, né, o pedido do Eduardo. Viu, Eduardo? Já volto te atendendo por aqui também. Volto atendendo também a Samanta, viu, Samanta? Seu pedido tá aqui no ponto também. Tocar pra você daqui a pouquinho, porque agora eu vou conseguir atender só aí o Marilhão, né, gente? Marília Mendonça, saudosa, eterna, né? Marília Mendonça, né? Tocando por aí, foi por conveniência. Beleza? Bora sim, então.

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2: Tudo bem, Marina Mendonça? Foi por conveniência do ano de 2021, né? A gente que atendemos aí o Fernando, ó, ligadinho com a gente aqui no bairro Cidade Nova, mandando então para os seus filhos, né? O Victor, a Laura, também o Guilherme, a esposa Maria Clara e também para todos os ouvintes. Também para Natália e o Augusto, né? A gente são seus vizinhos também lá no Cidade Nova. Aquele abração para você aí, viu? Daqui a pouquinho, viu, Samanta? Já volto te atendendo. Volto atendendo também o Eduardo do bairro Jardim Alvorada. Mas tá na hora da gente ir para os apoios culturais. A gente vai, viu? E eu volto daqui a pouquinho, ó. Volto trazendo mais música, volto trazendo mais recadinhos pra você. Vou voltar falando sobre aí as festividades de Nossa Senhora Aparecida na Catumba, ali em São José dos Salgados, viu? Então volte comigo, hein?
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0: Olha, gente, agora são 14 horas 25 minutos aqui no Balança Caju, Chico Rei, Paraná, de carona com a saudade. Assim que voltamos a mais um bloco aqui do Balança Caju, né?
1: Preciso de alguém.
0: 14 horas 25 minutos. Eu sou de calcinha preta, onde está? Sem a saudade, né? Do ano de 2014, né? Mas assim vai rolar só de fundinho, né, gente? Porque já são 14 horas 25 minutos e eu tenho que falar pra você das festividades aí de Nossa Senhora Aparecida lá da Catumba. Tem que falar aqui do Arromaria aqui também. E tem mais dois pedidos musicais que eu vou atender aqui agora dentro desse bloco, né?
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0: Olha, são 14 horas 26 minutos e tá continuando, deixando você bem informado por aqui.
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0: Olha, gente, vamos falar para você das festividades, né, de Nossa Senhora Aparecida. Acabei de falar, né, no bloco anterior da festa Nossa Senhora Aparecida aqui em Carmo do Cajuru. Na próxima segunda-feira, né, feriado nacional, né, gente? E aqui é sexta-feira agora, vou estar fazendo o programa Balança Cajuru somente com músicas voltadas à nossa padroeira, né, músicas de Nossa Senhora Aparecida, e no finalzinho do programa, ou ao mesmo assim intercalando, vou estar intercalando algumas músicas aí infantis para criançada, porque o mesmo dia de Nossa Senhora Aparecida também é o dia dos nossos anjinhos, é o dia das nossas crianças, né, gente? Então, sexta-feira agora a gente vai estar fazendo aquele programa especial Balança Cajuru, especial aí da padroeira e também das crianças aqui no Balança Cajuru, beleza? E deixa eu falar para você aqui, gente, que eu esqueci de falar no bloco anterior, né, o trajeto da cavalgada, que muita gente, né, que mora na cidade fica querendo saber por onde vai estar passando a cavalgada, para que eles possam estar indo, né? Porque talvez tenha um filho, um neto, um, né, um marido, né, um namorado, a namorada vai estar participando. Então a pessoa gosta de ir, pelo menos na rua, né, e ver, né, gente, a cavalgada passar com a nossa padroeira, né, gente, que sempre vai, né, também a canoa, vai também ali os pescadores, né, conduzindo, né, a nossa padroeira, e em seguida os cavaleiros também levando a sua fé e também a sua devoção. Então, o trajeto da cavalgada de Nossa Senhora Aparecida aqui de Carmo do Cajuru, nesta segunda-feira, saindo, como eu acabei de mencionar aqui no bloco anterior, saindo às 14 horas lá do portão de fora da prainha, né, gente, passando pela Rua 10, Rua São Vicente Dias Barbosa, a MG 0345, né, que é essa que liga Divinópolis aqui a Cajuru, ali pertinho aqui. Depois, a gente já vem aqui pela Lourenço Dias, Rua Tiradentes, Jeová Guimarães, até ali na Prefeitura, José Demetrio Coelho, da Custódio Nogueira Gontijo, até as proximidades ali do Açougue do Léo, Avenida José Mar da Silva. Então, né, gente, depois a Cônigo João Paeiro Vilaça, até a Praça Nossa Senhora Precisa, estaremos... vamos estar passando em 10 ruas aqui da nossa cidade, né, conduzindo a nossa padroeira nesta segunda-feira, feriado nacional, que é o trajeto aí da cavalgada da padroeira. Todos os anos o trajeto é o mesmo, né, gente? Então, e nem sempre a gente divulga, né, gente, as ruas, né, que vai estar percorrendo então aí com a cavalgada, tá? Então, saindo da prainha às 14 horas, que é às 3 da tarde já tem que estar lá em cima, né? Rua 10, Rua Vicente Dias Barbosa, a MG, né, 0345, que é a MG que liga Divinópolis a Cajuru aqui, né, a Lourenço Dias, a Rua Tiradentes, Jeová Guimarães, né, sobe ali perto ali da prefeitura, que é um pedacinho pequenininho ali, José Demetrio Coelho, até lá em cima, até no bairro Nossa Senhora do Carmo, na Rua Custódio Nogueira Gontijo, né, nas proximidades do Açougue do Léo, subindo, depois já volta pra Avenida José Marra da Silva, até a Cônigo João Paeira Vilaça, subindo para a Praça Nossa Senhora Aparecida, a Praça do Cruzeiro, que é o destino então aí, né, dessa cavalgada, e lá vai ter a bênção, consagração, distribuição do sal bento, barraquinhas, né, procissão, missa e muito mais, viu? Então participe você também, viu? Benção.

gente, agora eu vou falar pra você então aí, né, das festividades de Nossa Senhora Aparecida na comunidade Catumba, viu, ali em São José dos Salgados. E um convite pra você também participar da cavalgada lá também, hein? É muito bonito, né, gente? Cada um fazendo a sua homenagem à padroeira na sua comunidade, né? É muito bonito, né? Todo mundo aí louvando a nossa padroeira, né? Então vem aí, né, a cavalgada em honra à Nossa Senhora Aparecida em São José dos Salgados, no dia 12 de outubro de 2026, às 10 horas da manhã, tem concentração na igrejinha de São José, né? Saída da cavalgada com destino à comunidade Catumba. Às 11 horas da manhã, tem celebração aí da Santa Missa em honra à Nossa Senhora Aparecida. Após aí a Santa Missa, teremos aí barracas com comidas, bebidas, tem show ao vivo com Ismênia Reis e banda. Outubro de 2026, às 10 horas da manhã, tem concentração na igrejinha de São José, né? Saída da cavalgada com destino à comunidade Catumba. Às 11 horas da manhã, tem celebração aí da Santa Missa em honra à Nossa Senhora Aparecida.

9 de outubro, né, que é o primeiro dia do Tríduo, às 19 horas tem a celebração da palavra presidida aí pelo ministro da palavra, José Alaércio Silva, né, com várias comunidades convidadas, e o coral é o Terço dos Homens. No dia 10 de outubro, segundo dia do Tríduo, às 19 horas tem a celebração da palavra presidida pelo ministro da palavra, Renato Nogueira, e com várias comunidades convidadas, e o coral de Catumba. No dia 11 de outubro, terceiro dia do Tríduo, às 19 horas tem Santa Missa presidida pelo reverendíssimo Padre Wellington, com várias comunidades convidadas, e o coral Romanos. Nos três dias, gente, haverá barraquinhas, viu? E no dia 12 de outubro, no dia 12 de outubro, segunda-feira, feriado nacional, devido aí o dia da nossa padroeira, às 10 horas da manhã, tem ônibus saindo da Praça de São José, às 10 horas da manhã, tem cavalgado saindo também da igrejinha de São José, às 11 horas, lá em São José do Salgado, gente, às 11 horas da manhã tem missa festiva em honra à Nossa Senhora Aparecida, presidida pelo reverendíssimo senhor padre José Raimundo Batista Bechelani. Haverá também o almoço, pode ser adquirido também nas barraquinhas, gente. Então aí, cada um com a sua festividade, cada comunidade também, né, com a sua festividade, honrando, louvando aí a nossa padroeira, Nossa Senhora Aparecida, tá certo? Então, no dia 12 de outubro, às 10 horas da manhã, em São José dos Salgados, né, e indo para a comunidade de Catumba, tendo lá como padroeira também, né, da comunidade Nossa Senhora Aparecida.

0: Olha, gente, são agora 14 horas e 32 minutos aqui no Balança Caju. Você ficando bem informado, né, gente? Passando pra você, principalmente das festividades, que já tá tão próximo, né? Por isso que a gente frisa bastante, né, as festividades, pra que você possa, né, participar, né, prestigiar, né, aí aqui em Cajuru, também aí lá em São José dos Salgados, né, e tantas outras comunidades, né, que a gente sabe que vai ter também, né, as suas festividades em honra, em louvor à nossa padroeira, que é muito bonito, muito bacana, e aí a gente apoia, sim, né, porque, eu vou ir falar outra coisa, vou falar, não, deixa pra...
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0: Meu Deus do céu, gente, meu pensamento tem hora que eu não posso falar tudo que eu penso, não. Mas deixa pra lá aqui. Gente, agora são 14 horas 33, bora de música. Deixa eu ver aqui. A Samanta do Adelino Mano tá ligadinha com a gente nessa. É porque eu ia misturar um negócio de política aqui, gente, junto com a falar de padroeiro. Não pode, não. Vou misturar, não, viu, gente? Não sei pra achar que eu vou. Pensei besteira, não foi, não, viu, gente? Eu pensei que foi outra coisa aqui, mas misturar política, né, com padroeira, com do Brasil. Não. Deixa pra lá. Pensamento da gente é muito louco, tem hora, né? São agora 14 horas 33 minutos. Tem um som. Gente, essa música é top, viu? Olha, Felipe Araújo, Luan Pereira, Bob Splash, já ouviu? Pois é, e essa música aí, ela é do DVD Carta Aberta, volume 1, do ano de 2024. E você vai ouvir aqui agora, né, essa música é pedida da Samanta Adelino Mano, mandando aí pra todas as meninas lá da confecção, da Duda, né? Alô, Duda, abração pra você, as meninas aí da confecção, né, a Samanta, também a Maria, a Kelly, a Cristiane, a Rafaela, a Deise, a meninada, tudo trabalhando aí, né, a moçada bacana, tudo trabalhando aí na confecção. Aquele abração pra vocês aí no Adelino Mano, né, que tem também como padroeira, né? Nossa Senhora Aparecida, vai ter uma festividade muito boa aí esses dias, viu? E a comunidade tá de parabéns aí, né, gente? Né? Porque não é fácil organizar as festas, não, gente. Ah, não é fácil, não. Hoje mesmo eu já tive que ir lá na prainha ver como que tava lá, se tem condição, né, da gente sair, né, com a cavalgada lá. Então a gente vê que uma coisinha que a gente pega pra fazer, a gente dá muito trabalho. Então imagina esse pessoal que pega essa festa grande, né, gente? Parte litúrgica, parte de barracas, né? Parte também ali de encenação, né? Comodidade pro pessoal, né, ali, né, as tendas, cadeiras, som, pessoal do coral. Então, assim, é muita coisa que o pessoal tem que mexer. Então, a gente dá os parabéns, porque não é fácil, né, gente? É Nossa Senhora Aparecida mesmo aí abençoando, né, cada um, tendo sua paciência aí também, né, e também, coisa, né? Beleza. Gente, eu vou falar isso aqui daqui a pouquinho, viu? É o marido do Divino Pai Eterno. Falar daqui a pouquinho. Mas eu vou colocar aqui essas duas músicas na conversa aqui, senão fica atrasado aqui com os, né, com os pedidos musicais. São agora 14 horas 35 minutos. Então tem aí Felipe Araújo, Luan Pereira, Bob Splash. Adoro essa música, né? A pedido então da Samanta, para as meninas lá da confecção, da Duda, né? E depois, na sequência, tem aqui Maiara e Maraísa. Nem tchum. Essa aí é do ano de 2018, né? A pedido aqui do Eduardo Bajardinho Alvorada, mandando para todos os ouvintes que estão ligadinhos na Cajuru FM. E falou que tá mandando pra alguém também, mas não precisa falar o nome desse alguém, que esse alguém saiba quem. Tomara que ela saiba mesmo, viu, Eduardo? Abração pra você e tudo de bom. E vai curtir por aí, nem tchum, viu? Do ano de 2018. Mais duas canções, porque já são 14 horas 35 minutos. E eu volto daqui a pouquinho, então, trazendo mais canções pra você logo após o intervalo. Mas bora curtir mais duas assim, ó.

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3: Olha, gente, são 14 horas e 41 minutos. Quase reta final do Balança Cajuru em Maiara e Maraíza. 21 do ano de 2018, né, gente? É a música Eduardo Baixadinho Alvorada, mandando pra todos os ouvintes. Principalmente para um alguém, segundo ele, esse alguém sabe quem que tá, ó. Nem tchum, né? Segundo ele, né, Eduardo? Só assim, ó. É, namorar tá fácil não, viu? Bora beber que amar tá difícil, né? Olha, rolou por aqui também, né, gente? O som de Felipe Araújo, Luan Pereira, Bob Splash, da Carta Aberta, volume 1, né, do ano de 2024, rolou aqui para a Samanta do Adelino Mano, mandando aí pras meninas lá da confecção da Duda, né, a Maria, também a Kelly, a Cristiane, a Rafaela, a Deise, as meninas tudo aí, aquele abração pra vocês, viu? Tudo de bom pra vocês, ótimo início de trabalho pra vocês aí, viu, gente? Hoje quarta-feira, né, dia 7, né? Depois de amanhã, já sextou, e aí é final de semana. E falando de sextou, sexta-feira, né, gente, como eu falei aqui, a gente vai estar fazendo um programa especial aqui no Balança Cajuru, voltado aí à nossa padroeira e também às nossas crianças, viu, gente? Somente com músicas aí da nossa padroeira e também músicas aí para as nossas crianças, porque o mesmo dia de Nosso Senhor Aparecido também é o dia das crianças, né? E é feriado, feriado nacional, então a gente vai estar fazendo aqui na sexta-feira, esse programa já é especial, porque a gente não tem programa nem no sábado, nem no domingo, e que dirá na segunda, que é feriado nacional, a gente vai estar participando da cavalgada, né, gente, também das festividades de Nossa Senhora Aparecida, né? Então por isso a gente vai fazer o programa na sexta-feira, beleza? Agora vamos pro intervalo então, gente, já são 14 horas e 43 minutos, já vou voltar trazendo saideira, né? É, já são 14 horas e 43 minutos, vou voltar trazendo uma música clássica, gente, uma canção clássica, né? Um Chime Melody, porém, né, na versão em português pelo cantor Jerry Adriano, Muito Além da Vida, do ano de 2017. Nossa saudade, viu? Trazer pra você daqui a pouquinho, logo após o último bloco de apoios culturais, já vou voltar trazendo essa música aí, tá certo? Aí, no Amor e Saudade hoje, aquela música que te marcou, que te marca de alguma forma, tá bom? Agora são 14 horas e 43 minutos, vamos para o último bloco de apoios culturais e daqui a pouquinho eu tô de volta. Luiz Sobrinho chegou por aqui, daqui a pouquinho tem o Balaio de Gato pra vocês, viu?
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4: É, chegando então, sua reta final, são 14h47, né, gente? Luiz Sobrinho chegou por aqui, daqui a pouquinho tem um Balé de Gato pra vocês aí, hein? Com aquela animação, ó, com músicas bem variadas aí, né, gente? E aquela locução nota mil aí, a voz de Luiz Sobrinho, hein? Tá na hora da gente ir, tá na hora da gente partir, manda quem pode e obedece quem tem juízo, não é mesmo? E hoje não é dia de perder o juízo não, né?
5: Você...
4: Deixa pra sexta, né?
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4: De segunda a sexta, estamos por aqui, né, gente? Das 13 até as 15 horas, com o melhor de todos os ritmos, atendendo seu pedido musical por aqui também. Eu tenho os três telefones à disposição, hoje não dá mais tempo, né? Mas amanhã estaremos por aqui, se Deus quiser, viu? A partir das 13, com mais um Balança Cajuru. Lembrando que sexta-feira a gente vai estar fazendo aqui um programa especial aí da nossa padroeira e também especial aí para os nossos anjinhos, nossas crianças. Eu não consegui falar sobre essa romaria aqui do Divino Pai Eterno, né, gente, que vai estar acontecendo no dia 12 de novembro, né, sair do dia 12, volta no dia 15, né, você vai entrar em contato com o Antônio Rapadura, 999-676714, viu, para você também ir participar lá nessa romaria, né, gente, no Divino Pai Eterno, tá bom? Vambora, gente, vambora, porque o Luiz já chegou por aqui, a gente tem que liberar a área um pouquinho mais cedo, né, pra que ele possa, né, começar aqui o programa dele, que também não começar, né, atrasado, né, gente, não é bom, né, a gente tem que respeitar o nosso horário, né, quando não tinha ninguém aqui, depois de mim tudo bem, mas agora tem gente, a gente tem que respeitar o horário de quem chega aqui pra começar na hora certa, né? 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Vambora!
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4: Gente, simbora hoje com a saideira do ano de 2017, não tão longe assim, apenas 9 anos atrás, né? Essa clássica canção, né? Fez grande sucesso aí na voz de Jerry Adriano, porque ela é uma tradução de Unchained Melody, que foi tema do filme, né, gente aí, quem não se lembra, né? Do filme Ghost do Outro Lado da Vida, né? Mas ela, na canção em português, cantada e muito bem interpretada na voz de Jerry Adriano, no ano de 2017, também fez grande sucesso com a música Muito Além da Vida, né, gente? Trazendo então a canção Unchained Melody de volta, né, gente? Muito bem interpretada na voz de Jerry Adriano e também na versão brasileira, na versão em português, né? Essa clássica canção, Matando Saudade, é o que você vai ouvir aqui agora no programa Balança Cajuru, na reta final, no Amor e Saudade, naquela canção que te marca, que te marcou, tá bom? Agora são 14h50. Boa tarde a todos. Amanhã estaremos de volta, se Deus quiser, viu? A partir das 13, com mais um Balança Cajuru. Luiz Sobrinho com você daqui a pouquinho, viu? Com balaio de gato, viu? Boa tarde, gente. Tchau, tchau.
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7: 3 horas.

0: Estamos chegando agora, estamos chegando. É.
1: Graças a Deus, graças a Deus.
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0: outra vez.
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1: Vou deixar a rapaziada dizer no gogó. 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

0: graças a Deus. Muito bem, boa tarde para você, graças a Deus. Mais um programa Balaio de Gato no ar para você hoje, quarta-feira. Hoje é 7 do 10, fala sério, rapaz. 7 do 10 de 2026. O ano já tá indo embora, hein? O ano já tá indo embora. Beleza. O que comemora hoje, sei lá, hein? Será o que comemora hoje? Hoje é dia de quê? Comemora hoje. Hoje é dia... Tá bom, vamos ver. Pois é, dia do compositor brasileiro. Hoje é dia do compositor brasileiro e de Nossa Senhora do Rosário. E dia mundial do Habitat, beleza? Então tá certo, hoje é o dia do compositor brasileiro, o dia de Nossa Senhora do Rosário e o dia do Habitat. Que legal, mas é muito bom. É bom demais saber disso, né? Pois é, então aí, como é que tá a sua tarde? Foi bacana? O seu dia foi bacana? Beleza. Você já agradeceu a Deus por tudo? Já? Pois é. Então, um abraço para todo mundo e um dia abençoado para você. Dá graças a Deus. Toma posse da graça de Deus, porque é o mais importante na vida da gente, não é? Um abraço para todos os trabalhadores. Uma boa tarde para você, trabalhadores em geral. Você que está no trabalho ainda, você que está deixando o trabalho agora. Que seja abençoado tudo que você for fazer em nome de Jesus, tá bem? E tá certo, você, meus amigos aí da área de saúde, você do servidor público, você marceneiro, construtor, carpinteiro, construtor, comerciantes, atendentes de comércio, frentistas de postos de gasolina, postos de combustível, né? Claro. E você que trabalha nas lojas de conveniência, lojas de roupas, enfim, no comércio em geral. E um abraço, uma boa tarde abençoada para você que está também ouvindo a gente nas comunidades rurais. Nas comunidades rurais e nas cidades vizinhas e todos os outros lugares, beleza? Já está no ar o Balaio de Gato para você até às 16h30. Leninha saiu agora do Balança Cajuru. Às 16h30 tem o Arley Chanez chegando para você com o Arley Chanez. É o programaço, né?
1: Pois 3 é. 3 e 6.
0: Não, beleza. Canções que a fé escreveu no ar para você. Boa tarde.

0: 3:15.
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5: Olha, muito bem, agora a hora certa para você, são 3h19, 3h19. Alô, Donizete, Donizete Chaveiro, aqui ligado com a gente no centro, um abração para você. Alô, Clécio, Átila e também no Varejão, no Varejão do Pemba, né? Isso, Varejão Matos, aí falam lá no Pemba, né, claro, aí próximo da Igrejinha do Rosário, né, o Clécio e também o Átila. Um abração para vocês aí, viu, os amigos, a família também. Todo o pessoal que está ligado com a gente, está valendo a sua companhia, a sua participação está valendo. Uma ótima tarde para você. Olha, a hora certa são 3h19, 3h19. Quem está ligado com a gente também é o nosso amigo José Sargento, lá no Bonfim, na loja da Líder. Um abraço para você, viu, José Sargento? Uma tarde maravilhosa para você, os amigos, a família também, a esposa Eva, os filhos Arthur e Augusto, tá todo mundo lá ligado com a gente. E também, quem está ligado comigo lá na Cajuru Arte Móveis. Lá no Industrial tem gente ligado na Cajuru Arte Móveis. Uma tarde maravilhosa para vocês, viu? Um bom finalzinho de trabalho, são 3h20. Chegando música bonita no pedaço para vocês aí, viu? Música bacana no pedaço para você que gosta de uma boa canção. Só para começar o balaio de gato, eu quero trazer Lobão para você, beleza? Então tá para todo mundo que escuta, para todo mundo que ouve, aquele abraço. Madalena do Bairro Bonfim tá ligado comigo. A Aparecida do Bairro Bonfim, Aparecida Augustinho, ligada com a gente. Obrigado pela companhia, obrigado pela participação. Viu, Aparecida? Mirilane lá ligada também, Dona Conceição do Bondoso e todo o pessoal ligado comigo aí. Lá no bairro Nossa Senhora do Carmo eu tenho a Preta e o Zé Paulo. Também ligado com a gente, o Edinho, não é isso? É, o Edinho e a esposa ligado com a gente, né? Um abração para todos aí da casa do Edinho. O Edinho lá da terceira idade, beleza? E hoje tem feira na Praça do Rosário? Tem feira na Praça do Rosário hoje. Toda quarta tem? Beleza, e hoje vai ter a feira? Normalmente? Não, tudo bem, fica a critério. Mas compensa ir lá, não é verdade? Então vamos trazer lá no fundaço do baú ele, Benito de Paula.
6: 3h21.
5: Amigo Charlie Brown. Charlie Brown.

0: Muito bem, TV para você, José Augusto, a minha história. Beleza, então, deixa eu te falar uma coisa. Nós estamos... Oi, o que é isso? Aqui agora? Aqui? Meu Deus do céu, minha história com José Augusto, canção linda, viu? Muito bonita esta canção. Olha aqui, agora eu quero mandar um abraço para o Donizete Chaveiro. 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É o Zete, é o Donizete aqui do centro, família Dias Barbosa, família do Somarinho, saudoso Marinho. Gente de primeiríssima qualidade, é família de primeiríssima qualidade. Legal? Gente, agora nós vamos para o pequeno bloco de apoios culturais. A gente volta já já, depois do intervalo. Tem mais canções bonitas, né, André? Já já seu áudio vai estar no ar. Pera aí.
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3: 3h41.
4: Muito bem, 3h41. Deixa eu mandar aqui um alô especial também pro meu amigo, o Iraci do Caminhão. Iraci, gente boa, aí no bairro Bonfim. Um abraço para você, tá? E a esposa também, a família, os filhos, as filhas e os amigos também, né? Um abraço para todo o pessoal aí na casa do Iraci. Beleza? Iraci do Caminhão. Tá certo? Então tá bom, então. Quem tá me ouvindo é a Marta lá no Ferrador. A Marta, o Antônio, todo mundo lá no Ferrador ouvindo a gente. E lá no bairro Bonfim também tem gente ouvindo. E lá no bairro Vitória tem. Vamos lá, vamos lá. André, fala com nós, filho. Oi.
5: Não bebeu,
4: André?
5: Graças a Deus.
4: Ele grava até o...
5: Graças a Deus.
6: Graças a Deus mesmo, Luiz Sobrinho. Começou mais um dia do programa aí. Vai lá de gato. Hoje é hoje, gente. Chegou o momento. Toca aquela... Hoje eu quero um... Os anos 80, manda pra nós aí.
4: É mesmo, rapaz? Você tá doido, mas você acompanha mim, hein, sou do céu.
6: Mamaria.
4: Ah.
6: Fim de semana, você me liga. Essa aí, viu?
4: Grafite.
6: Oh, aí, nós.
4: Aí, ó. Grafite, Mama Maria, meu Deus do céu. Brigadão, André. Tá aqui na ponta da agulha pra você, viu? Nós vamos mandar pra você. Agora, tem mais? Opa, tem mais um aqui. Cadê? Opa, fala com nós. Opa, oi. Boa tarde.
7: Oi.
4: Oi.
7: Manda aí. O pessoal aí, bom fim.
4: Ah.
7: É, manda, vocês são bondosos.
4: Ah.
7: A minha menina, né? O Fabinho tá assistindo aí.
4: Certo.
7: Ouvindo o programa.
4: Aham.
7: Manda todos ouvindo, para todos meus vizinhos.
4: Ótimo.
7: E para a galera também.
4: Bacana, Aparecida.
7: A todos que estão me ouvindo.
4: Não, beleza.
7: Aí você manda aí para nós.
4: Claro, com certeza.
7: O anúncio do Roberto Carlos, o Deus.
4: Uhum.
7: Eu achava muito mimo.
4: Faz tempo, né, Aparecida?
7: Aí você manda aí para nós.
4: Mando, com certeza.
7: Fico com Deus, Luiz.
4: Amém, Aparecida. Fico com
7: Deus. Boa tarde.
4: Amém, fico com Deus também. Boa tarde.
7: Boa tarde a todos.
4: Amém, Aparecida. Pode falar mais, Aparecida. Conta para nós o que é que é que...
7: Luiz,
4: oi.
7: Manda para a Rita também.
4: Uhum.
7: A filha dela está fazendo aniversário hoje.
4: Ah, é mesmo?
7: Aí você manda para ela também, tá? Não.
4: Beleza, mando sim. Com certeza, na irmã.
7: Aí
4: manda.
7: Você manda para a Rita e para a Rita.
4: Uhum.
7: Para o pastor Luiz, para o... ouvindo.
4: Ótimo. Beleza, Aparecida. Obrigado, tá? Obrigado. Obrigado pela sua participação. Viu, Aparecida? A gente manda para você a música do Roberto Carlos, o terço. Na sequência, depois de Grafite Mama Maria, o André Muchaca tá querendo ouvir, então. E na segunda, a sua canção, o terço. Beleza, Aparecido? Olha a hora.
3: 3h44.
4: Bacana, então.

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8: 4 e 2.
9: Beleza, 4 horas e 2 minutos. Daqui a pouco tem o Ali Chanês às 16h30, não é isso? Então ele vai de 16h30 até às 18 horas. Depois chega aí o Pedro Berti com o futebol, né? O programa futebolístico. De 18 às 19, beleza? Então tá aí. Aqui eu quero mandar um abraço para o Geraldo, Geraldinho, lá da Líder. Alô, Geraldo, da Líder. Grande abração para você, viu, meu amigo? Zelador aí do Jardim, da Líder. Que maravilha, né? Cuidando do verde, cuidando da natureza, apreciando toda a beleza da natureza, não é verdade? Bacana. Maurício ligado com a gente. Alô, Mônica. A Mônica e o Zé do Tunico. A Mônica do Tunico. Lá também ouvindo a gente. Lá no... É no centro ainda. Já não é Bairro do Sol do Carmai, não. Lá já é centro. Centro. Lá é centro. Beleza? Bom demais. Ô, André Muchaca, ficou feliz aí, meu filho? Satisfeito, né, com a música. Que bacana. É... Tem uma canção bonita, mas ela é muito antiga. Ela é lá do fundo do baú mesmo. Mas eu vou buscá-la lá, porque tem gente que não conhece. Que as pessoas não conhecem, a gente busca lá no fundo do baú para as pessoas. Né? O nosso objetivo é levar conhecimento, levar informação, alegria, entretenimento, compartilhar opinião também. Porque vale muito. Principalmente para as pessoas que acham que aquele desânimo está tudo acabado. Gente, que, ó, não se desanime, não desespere por nada aqui na terra que tudo é feito de areia. Olha para você, só presta atenção numa coisa. Não é o João Mineiro Marciano, não. É o Zé Rico. Você viu a mansão, o castelo do Zé Rico, 150 quartos, mais não sei quantos banheiros, para quê? Para quem? Para quem? Por quê? Foi embora. Foi-se embora. Para quem? Para quem? Por quê? Será? Então, o João Mineiro Marciano também, riquíssimo, a mansão do João Mineiro Marciano, não sei quantos mil hectares de terra, também ficou aí. Eles deixaram o quê? Boas lembranças, deixaram saudades, boas lembranças e boas canções. Alegraram muitos corações, levou alegria para as pessoas. Esta é a maior riqueza que eles deixaram para nós e levou também consigo a alegria do dom que Deus deu. Né? João Mineiro Marciano. Mas esta canção que eu vou passar para você, meu amigo, tenho certeza que ela é muito antiga. Às vezes nem é. Peraí.
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9: Que isso, gente? É a música que eu quero. Cadê? Uau, Zé. Propaganda não, meu filho. Para com isso. Resolve a nossa vida depressa, então.

0: 4 e 13.
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0: Amaremos, canção bonita de Maurício Amauri, que saudade, saudade não tem idade, né? Pois é, então tá aí. 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Amanhã, então, de manhã. Amanhã de manhã. O bazar está aberto para nós dois, para você também, para todo mundo, viu? Tá certo, então. Aqui, ó. Dia 5, acabou? Não. Que isso? Não, já passou. Esse já passou. É o forró da terceira idade. Agora vamos esperar ver o que vai ter amanhã, depois da manhã. Depois da manhã. Beleza? Eu quero mandar um abraço para todo o pessoal aí da Vila Vicentina. Um abraço para todos os moradores, colaboradores aí da Vila Vicentina, que tá aí ligado com a gente. Está ouvindo beleza o programa, não é? Então tá bom demais. A Vila Vicentina, então, os diretores, colaboradores, enfim. Todo o pessoal que tá lá ligado com a gente. Bacana? Um abração para todos aí. Beleza? Mas agora vamos para o bloco de apoio cultural e eu volto na sequência. Espera aí.
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4: 4:21.
5: Muito bem, o Alexandre já está aqui próximo do estúdio. Ele já está aí próximo. Eu falei próximo, ele saiu. Eu falei aqui, ele chegou para lá. Já tá prontinho. Gente, o negócio é o seguinte, vou deixar aqui tocando a saideira, porque se eu não tivesse ido... Cadê o Bruno Marrone? Cadê? Essa música serve? Se eu não tivesse ido... Ah, tá. Ela é linda demais. Você tá ficando doido? Essa canção é muito bonita. Eu vou... Não, são 4h22, eu vou sair porque o Arley Chanez vai agora entrar para o programa e ele precisa fazer o seu programa. Sabe como que é o nome dele? Difícil, mas programa o Arley Chanez. Gente de nossa terra, de novo, todo mundo de volta. Tinha que colocar aquela música, estou de volta para o aconchego, estou de volta para o meu aconchego. Você acha que ela fica boa pra tocar aqui pra você? Fica de saída pra mim? Bonita, né? É o Barramalho. Tem outro cantor que canta essa música de Volta pro Aconchego, não tem? Ninguém quis gravar. Ela é tão linda que ninguém quis regravar, mas ela é bonita. Ela é bonita. É, mas então, enfim, a música que eu vou colocar aqui, saindo e deixando pro Arley chegar, se não tivesse ido. Não, eu não era para eu ter ido, mas já que eu fui, agora eu quis voltar. Hoje nós não discutimos opinião nenhuma, hoje eu não tenho opinião, hoje eu estou assim, ó, lá embaixo, sem opinião. A única opinião que eu tenho para você é o seguinte: se eu fosse você, eu levaria o seu alicate para tirar a cutícula lá no tibio, o tibio Motos, e lá mora alicate, faca, tesoura, amola tudo, só não amola a gente. O Tibio Motos aqui na Firmino Lopes Câmara, quase esquina com a Rio de Janeiro. Beleza? Ei, Tibio! O rapaz quer saber aqui que dia que você vai amolar para esse tobar, porque já está juntando um monte lá, gente. Esse trem vai dar um coió, porque você não acredita que esse negócio vai dar bagunça? Falei que o rapaz amola Presto Barba e tem uma senhora aqui que está com a lata cheinha de Presto Barba. Mas tem Presto Barba para molar o resto da vida. Coitado, Tibio. Ô, gente, quero mandar também um abraço pro nosso amigo Donizete, que é o Donizete Chaveiro. 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Aqui, ó. 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Beleza? E quem fica muito lá, tá lá, deve estar ouvindo a gente lá, é o Barrabás. Geraldo Barrabás, Geraldo Maia. Saudade, né, Geraldo? Quando o Enésio Feito falava, ô, oh, Barrabás, epa! Tudo, saudade não tem idade, né, gente? Fui, fique todo mundo com Deus. Amanhã nós estamos de volta, se Deus quiser, com o Balaio de Gato. Fique na paz, que Deus abençoe a todos vocês. Um bom final de dia de trabalho para todo mundo. Daqui a pouquinho está puxando o carro, porque daqui a pouquinho são 5 horas já. Fique com Deus, fui.

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1: Aqui de volta mais uma vez com o programa Warley Chanês. Até às 18 horas, você tem a minha companhia e eu quero ter a sua. Muita música, variedade, claro, a sua participação através do WhatsApp, Cajuru. 99926-2280. É só você mandar o seu WhatsApp, pedir aquela música que você gosta, aquela moda boa que você gosta de curtir. Você que tá aí ligado em casa, no trabalho, no comércio, onde você estiver ligado na Rádio Cajuru FM, é só mandar seu WhatsApp, conversar aqui comigo, que a gente vai tocar aquela moda boa pra você. Seu pedido é uma ordem, viu?
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1: Aqui é eu, você, a música e uma companhia. Sua opinião também tem espaço, viu? Então aumenta aí o volume do seu rádio. Prepara o café, ajeita o fone no ouvido, vem comigo. A partir de agora a tarde vai ficar mais animada. Aqui na Rádio Cajuru FM.
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1: Então, você aí acompanhando de qualquer lugar aqui das imediações de Carmo do Cajuru, né? Você aí em São José do Salgado, Santo Antônio da Serra, Marimbondos, Ribeiros. Você aí também nos Olhos d'Água, Várzea do Carmo, Cajuru Velho também. Você que tá aí no Jacarandá, na Catana. Olhos d'Água do Angico lá em cima. Barreiros, Mangonga, Estiva, Serrinha. É a Rádio Cajuru FM alcançando aí toda Carmo do Cajuru e além, porque você também pode nos acompanhar baixando o aplicativo Rádios Net. Aí você acompanha de qualquer lugar do mundo. Então passa pra frente que o programa O Arley Chanet está no ar aqui na Rádio Cajuru FM 99926-2280. Vamos começar com música boa? Agora tocando a música completa, né? Porque todas eu interrompi. Mas antes, mandar um grande abraço pro pessoal que já tá ligado aqui no programa O Arley Chanet na Rádio Cajuru FM. Vai contando pro vizinho aí. Mandaram mensagens aqui e nós vamos agora identificar. Abraçando a Márcia, lá em São José dos Salgados. E tá ligada aqui, ela que é a audiência cativa da Rádio Cajuru FM o dia inteiro. Radinho ligado aqui na Rádio Cajuru FM, né? Quem também tá ligada na Rádio Cajuru FM é a Maria Madalena. Maria da Madalena, que liga e participa, hein?
2: Boa tarde. Tô ouvindo a Cajuru. Manda um alô pra nós aí, você já mandou.
1: Tá aí, tá mandado alô, Maria Madalena, grande abraço, obrigado pelo carinho da sua audiência. Agora vamos de música boa. Programa O Arley Chanet. Manda seu WhatsApp, faz igual a Márcia, faz igual a Maria Madalena. 999-26-2280. Leonardo, Cartas e Flores.

aí, começou o programa O Arley Chanês nesse dia 7 de outubro. 7 de outubro que tem várias datas comemorativas, né? Hoje é o dia do compositor brasileiro, né? Uma homenagem aos artistas que criam letras e melodias.

0: 5 a cada cidadão de ter uma moradia adequada. E para você que é católico, é o dia da Nossa Senhora do Rosário, a data litúrgica celebrada pela Igreja Católica em honra à Virgem e à prática do Santo Rosário. Vem, meu amor, bota lenha na fogueira. Aí o programa O Arley Xadez aqui na Rádio Cajuru FM. Ai, que loucura! Ai, que trem. Vamos para os apoios culturais. Daqui a pouco a gente volta com mais música boa, mas o telefone continua aberto. É só você mandar o seu WhatsApp, participar com a gente. Dá pra gente o carinho da sua companhia e da sua participação. Você que tá no carro, no trabalho, no trânsito não, viu? Aí você não manda mensagem não, só escuta, curte com a gente, porque trânsito e volante, volante e celular não combina, mas deixa aí sintonizado na Rádio Cajuru FM. Agora você que tá em casa, no trabalho, manda aquele WhatsApp 999-26-2280, pede a sua música que a gente vai ter um prazer imensurável em atender você. A gente vai para o intervalozinho comercial e daqui a pouco tem mais música boa aqui no programa O Arley Xadez.
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É, Rádio Cajuru FM, aqui você ouve muito mais música. Programa o Arley Chanês, vamos até às 18 horas, tocando o melhor da música sertaneja aqui nos 98,7 da Rádio Cajuru FM. Eu e vocês, até às 18, esperando a sua participação e atendendo já a pedidos. Vamos tocar o Murilo Ruf. Murilo Ruf, Saudade Estranha, passando aqui pela Rádio Cajuru FM. Agora ela não larga do meu.

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1: Cajuru FM, gostosa de ouvir, só música boa aqui no programa Arley Chanês da Rádio Cajuru FM, agora quando são 16 horas com mais 51 minutos. 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Lembrando que o Bazar está funcionando às terça-feira à tarde e na quinta-feira de manhã. Tá, então na terça-feira à tarde, sem desligar a Rádio Cajuru FM, vai lá. Acompanhe as batidas do meu pobre coração. E na quinta-feira de manhã também. Eu falei terça-feira à tarde, eu achei que hoje era terça. Hoje é quarta. Então não vai lá hoje não. Mas vai amanhã de manhã. Grande abraço para todos lá da Vila Vicentina. Todos aqueles que participam da direção. Trazendo-me água fria, por mais que dela eu tomasse. E aos nossos queridos que moram na Vila Vicentina, né? Grande abraço, obrigado pelo carinho da audiência, viu? Só capilão, acompanhe as. E lembrando que no dia 9 de outubro, próxima sexta-feira, viu? Nós vamos ter lá no baile, lá no Forró da Terceira Idade, na verdade. Forró da Terceira Idade, próximo dia 9 de outubro, Gilberto e Galvão. O Forró da Terceira Idade a partir das 20 horas. Aquela oportunidade de arrastar o pé com a turma lá, né? Um abraço pra Aparecida, pra turma toda lá que toma frente. O Forró da Terceira Idade. Mantendo essa galera ativa, né? E eu já fui lá, viu? Arrastei o pé bastante lá.

0: 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Não toca mais música boa aqui no programa Wally Chanês? Agora, quando são 16h53, na verdade, você vem aqui pra escutar moda boa, né? Agora, Jorge Henrique e Rodrigo, com Matheus e Cauã, com a música Laia.
1: Só capilão, acompanhe as... 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
2: Sentiu a diferença? A diferença foi que eu não acendi, que eu não abri aqui o microfone. É a Rádio Cajuru FM, com o programa O Arley Chanês. Colocar um BG aqui, porque senão ninguém merece, né? A voz seca não fica bacana, eu não gosto e tenho certeza que vocês também não gostam. Programa O Arley Chanês, de agora até às 18 horas. E falando em programa O Arley Chanês, falando do nome do programa, mandar um grande abraço para Renata Caetano, que é uma das principais colaboradoras aqui da emissora, e está preparando, viu? Fazendo uma produção legal, uma pasta, algumas vinhetas e incrementando o programa O Arley Chanês. Então, dentro em breve, uma produção bem bacana da Rádio Cajuru FM para o programa O Arley Chanês. Quem ainda é novo, como diz o meu querido amigo Luiz Sobrinho, ainda está em caráter experimental. Luiz, que agora há pouco estava no ar com o seu programa. Programa muito bacana também. Aliás, a Rádio Cajuru FM com uma programação completa, né? O dia todo. Com o pessoal aqui da cidade, os locutores locais, conversando com você. É gente da gente. Falando aqui na Cajuru FM. Porque essa é nossa, né? E falando dessa é nossa, uma grande ouvinte que também é nossa, ela gosta muito dessa música, então vai pra ela. Pra você, viu, Márcia aí? Tem São José dos Salgados pra você, pro Geraldo, pra família toda aí, pro Gabriel. Sei que você gosta muito dessa música, então lá vai. Ela que pede sempre, né, que pode. Trio Parada Dura com a Marília Mendonça. Aceita que dói menos.
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1: Cajuru FM, agora atendendo pedidos. Só faltou mandar o nome, né? A pessoa disse que é de Angicos. Grande abraço. Foi lá no fundo do baú. Gosta de música antiga. Mas tem uma diferença, né? De música antiga para música velha. Música velha é aquela música que envelhece mal, fica ruim. Né? Você escuta algumas coisas aí que quando você escuta hoje, quando você vai ouvir hoje, a música você fala, gente do céu, como é que aquilo fez sucesso? Música antiga é outra coisa. Música antiga é aquela música que não envelhece. Só o tempo passa, aliás, envelhece como vinho, né? Fica cada vez melhor. E essa é uma delas. Então, né, pode mandar aqui seu nome. Obrigado pelo carinho da sua audiência e pelo pedido. Faça como nosso ouvinte lá de Angicos, no 999-26-2280. Vamos repetir? 999-26-2280 é o WhatsApp. Você pode mandar o seu pedido que a gente vai encontrar. Demorei a achar essa aqui, viu? Mas tá aí. Juliano e Jardel. A mesma mulher. A música é bonita. Envelheceu bem, igual

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3: É o programa Warley Chanês aqui na Rádio Cajuru FM, agora quando são 17 horas com mais 10 minutos. Olha, depois do pedido do governador eleito Cleitinho, o Tribunal de Contas determinou a suspensão do reajuste do pedágio no Sul, viu? Então aí o governo de Minas precisa explicar as razões aí para a nova tarifa dentro de 48 horas. O Tribunal de Contas do Estado de Minas determinou hoje, dia 7, né, a suspensão da deliberação 41/26 da Agência Regional de Transportes do Estado de Minas, a Artemig, que prevê o reajuste dos pedágios no sul do estado. Além disso, o órgão intimou o governo de Minas a apresentar, né, justificativas para esse aumento do valor do pedágio lá nas rodovias administradas pela EPR Sul, nos trechos da BR-459, MG-290, LMG-877, MG-173, na CMG-146, na MG-455, na MG-295 e na MG-459. A medida foi determinada pelo relator do processo, o conselheiro Agostinho Patrus, após a representação do senador e governador eleito Cleitinho Azevedo, na terça-feira ontem. Enquanto você não voltar. Tá aí, né? Conseguindo já alguma coisa boa. Porque o cidadão não aguenta mais pagar imposto, não, viu? Pelo amor de Deus. Meu Deus do céu. É a Rádio Cajuru FM, agora 17 horas com mais 12 minutos. Aqui, você ouviu agora há pouco, viu? Como diria o nosso finado e querido Enésio Freitas, grande figura que passou aqui pela Rádio Cajuru FM, que Deus, eu tenho certeza, guarda em um bom lugar, né? Se ouviu aqui uma atrás da outra, né? Ele gostava de dizer. E agora vai mais uma, porque aqui, se você ligou o rádio, eu tenho certeza que você ligou para ouvir música, né? Vamos de Jade Jadson? Na riqueza e na pobreza? Então vamos lá, Rádio Cajuru FM, programa Warley Chanês, 17:12.
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1: Jade, Jadson, na riqueza e na pobreza. Música de 2017, música boa, viu? Passando aqui pela Rádio Caizuru FM, ó, até às 18 horas, viu? Pode pedir a sua música no 379-9926-2280. É, meu filho, se não tiver a música, a gente envia. A gente canta ela. Pede a música que eu procuro aqui. Se não achar, eu mesmo canto.
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1: Então vamos, Zé Neto e Cristiano.
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1: Zé Neto e Cristiano passando aqui pela Rádio Caizuru FM.
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1: Tocando a música.
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1: Oi, tudo bem?

0: É, rapaz, aí complica pro caboclo, hein? Aí não dá, não. Ela mandou um oi. Tá aí. Ela mandou um oi, oi. Então tá aí. São 17 horas com mais 20 minutos. Vamos para mais um intervalo comercial. 17h20 é o programa Warley Chanês aqui na Rádio Cajuru FM.
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2: 5h20.
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Nananina não. Tá aí, música bonita, eu gosto. Aí vamos de mais música aqui, mais pedidos, graças a Deus, pessoal participando bastante aqui da Rádio Cajuru FM, da nossa programação, pedindo Henrique Juliano. A gente briga, mas...

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1: É só sucesso aqui na Rádio Cajuru FM, tá? Então, Henrique e Juliano com a Ana Castela, né? É, aliás, essa moça faz um sucesso violento com a juventude, né? A gente tem um pouco de preconceito, a gente que é um pouco mais velho. Acha que música boa são só as mais velhas, são só as mais antigas, né? Mas tem muita coisa boa, muita gente boa surgindo também. Basta a gente se... abrir os ouvidos, né? Se desvestir dos preconceitos e escutar essa turma nova que vem por aí também. Olha, daqui a pouco, lembrando, viu? A partir das 18 horas tem aí o meu amigo Pedro Betti trazendo aí o mundo da bola, falando do Cruzeiro, falando do Atlético, né? Cruzeiro que tá aí batalhando pelo G4, vai enfrentar o São Paulo no Gigante da Pampulha, né? Nessa retomada do Campeonato Brasileiro. E o Pedro Betti daqui a pouco traz todas as informações, né? Depois dessa super data FIFA, chegou aí a hora do Cruzeiro voltar suas atenções pro Campeonato Brasileiro. Daqui a pouco Pedro Betti traz aí todas as informações também do Atlético, né? O Galo que deve mudar aí peças para esse duelo contra o Atlético Paranaense. Os dois times vão jogar amanhã, né? Na quinta-feira, a 29ª rodada do Campeonato Brasileiro. Então, ficar atento aí. A partir das 18 horas, Pedro Betti trazendo tudo o que acontece no mundo do esporte aqui no Mundo da Bola dos 98,7. Só capilão, só capilão. 17h29, programa O Arley Chanês aqui na Rádio Cajuru FM. Só lembrando, viu, daqui a pouco o programa O Arley Chanês vai ter... Daqui a pouco, que eu digo em poucos dias, né? Vai ter aí toda uma produção que está sendo orquestrada pela direção da emissora. Agradeço demais o carinho com o nosso programa, o incentivo. E agradeço também a você que está aí do outro lado, dando essa força e o carinho da sua audiência aqui no programa O Arley Chanês. Rádio aqui em Cabo do Cajuru é de lei, né? Liga cedinho ali no Matheus Vasconcelos e vai até o finalzinho da noite com o querido Pedro Betti. Variedade aqui, né? Tem notícia com o Roberto Fonseca, tem um sertanejo mais raiz lá com o Matheus Vasconcelos na parte da manhã. Tem Heleninha também com seu Balança Cajuru. Uma programação diversificada aqui na Rádio Cajuru FM, agora atendendo mais um pedido sem nome. A turma não está mandando nome, mas está mandando pedido. Prova de que estão ouvindo, né? E eu agradeço demais. Outra música bonita, essa da minha época, viu? Cleiton e Camargo passando aqui pela Rádio Cajuru FM, Agenda Rabiscada.

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3: É a Rádio Cajuru FM 17:35. Vamos aos apoios culturais? Daqui a pouco eu volto com mais programa O Arley Chanês.
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5: Essa é nossa, Cajuru FM. Vamos de duas. Em sequência, com Ed Brito e Samuel e Eduardo Costa. Primeiro, Eduardo Costa, Tem Que Me Amar. E em sequência, sem intervalo, sem vinheta para você gravar. Antigamente tinha muito disso, né? O negócio que dava raiva quando você colocava a fita, cassete para gravar. E o bendito do locutor falava em cima. Ou colocava uma vinheta.
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5: Hoje não tem mais isso, né? Hoje ninguém grava mais na fita cassete. Mas mesmo assim a gente vai de duas em sequência. Eduardo Costa, Tem Que Me Amar. E na sequência é de Brito e Samuel,

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1: É o programa Warley Chanês, aumentando a audiência, né? Eu disse que queria que vai criando uma identidade, né, para o programa, aos poucos o programa vai criando aí uma audiência cativa. Ó, tá aqui, ó, peraí, já tem pedidos aqui. Vou mandar um beijo lá para Divinópolis, para Alana, minha enteada. Toca uma música pro meu... Ô, seu Antônio, grande abraço, obrigado, viu, seu Antônio. Seu Antônio que tá sempre ligado aqui na Rádio Cajuru FM. Hoje a Alana tá lá ajudando, dando esse auxílio. Conectou lá no Radiosnet para poder ouvir lá de Divinópolis. Obrigado, viu, Alana. Obrigado, seu Antônio, Dona Aparecida, o Aguinaldo. Uma família que me acolheu com muito amor, com muito carinho, e a recíproca é verdadeira, né? O amor vai de cá pra lá também, e esse carinho é recíproco, viu? Manda um outro grande abraço aqui também, né? Comecei no rádio em 2002 e sempre com uma identificação muito grande com a turma do esporte, né? Do esporte em geral. Tupi, do esporte, do Fluminense, do Independente, esporte especializado, a Praça de Esportes, né, o Centro Esportivo Olímpico, quando ainda tínhamos os campeonatos lá no Centro Esportivo Olímpico, quando ainda tínhamos o Centro Esportivo Olímpico, né, e a gente foi criando essa identidade com o esporte. Hoje, numa empreitada nova, criando um novo público, mas aqueles amigos das antigas seguem com a gente, né? E duas delas, a Kátia e a Cássia. Olha, obrigado demais pelo carinho da audiência. A Kátia pediu aqui qualquer música do Zezé de Camargo e Luciano. Eu vou tocar uma do Zezé de Camargo e Luciano, aliás, do Zezé de Camargo, para a música nova, para a Kátia. Mandar um abraço também para a irmã dela, a Cássia. As duas aqui em Cajuru, ligadas no programa O Arley Chanês. E o pai e a mãe delas, o Jesus e a Aparecida, lá da barragem, curtindo os 98,7 aqui da Rádio Cajuru FM. E pro seu Antônio depois, na sequência, vai Chitãozinho e Chororó. Seu Antônio não teve preferência por música, não? Ah, é Fio de Cabelo. Vou achar o Fio de Cabelo. Achar o Fio de Cabelo é ruim, seu Antônio. Mas eu vou encontrar a música Fio de Cabelo aqui e mandar pro seu Antônio. Obrigado de verdade, viu, Antônio? Meu sogrão. Obrigado, Kátia. Obrigado, Cássia. Obrigado, seu Jesus. Obrigado, Dona Aparecida. Primeiro, a música da Kátia com Zezé de Camargo. Música bonita, música nova. Irmão da Lua, Amigo das Estrelas. Eu vou segurar do seu Antônio pelo não desligar o rádio. Não é verdade? Então vamos lá. Zezé de Camargo, Irmão da Lua, Amigo das Estrelas.

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2: Tá aí a música da Cátia e da Cássia com Zezé de Camargo. Olha, eu vou tocar daqui a pouco o Chitãozinho e Chororó, Fio de Cabelo pro seu Antônio. Mas antes eu não posso deixar de maneira nenhuma de externar a minha felicidade. A gente volta para a Rádio em Cajuru, para a Rádio de Cajuru, aliás, eu estava com muita vontade. A gente andou muito por aí, por outras emissoras, graças a Deus. Tivemos portas abertas aí em várias emissoras. Mas voltar para Cajuru para mim é muito importante. Eu recebi uma ligação aqui que me deixou muito feliz, muito alegre. Um abraço para o seu Divino Vaz. Divino Vaz, que foi vereador em Cajuru, é muito influente ainda aqui na cidade, né? E a gente bateu um papo aqui, ficou contando histórias, né? Ele falou que as três mulheres das vozes mais lindas aqui de Cajuru que ele viu foi a minha tia Bininha, né? A dona Isabel Salomé e a minha tia Maria. Então assim, são tias avós, né, irmãs do meu avô, Luiz Chanês. E o Divino Vaz tendo esse carinho com a minha família, tendo também o carinho comigo, diz que apesar de não lembrar de mim pessoalmente, mas tem um carinho muito pela minha família. Quem gosta dos meus, gosta de mim também, né? Então um abraço, beijo no seu coração, viu, Divino? Muita saúde. E continua ligado todos os dias, das 16h30 às 18h, e é isso que deixa a gente feliz, faz com que a gente trabalhe durante o dia todo e ainda pegue essa segunda empreitada aqui na Rádio Cajuru FM. É para ficar mais perto da minha gente, dos meus, da minha família, Carmo do Cajuru, né? Cidade pequena, gostoso é isso, né? Todo mundo conhece todo mundo. Sou Antônio! Vamos lembrar, lá atrás, falei que aqui é uma música nova, uma música mais antiga. A gente ouviu agora há pouco o Zezé de Camargo com a música nova, lançamento muito bonita. Agora também um outro hino da música sertaneja, Chitãozinho e Chororó, Fio de Cabelo. Vou mandar essa pro Divino Vaz também e pro meu sogro e pra minha sogra lá em Divinópolis, o seu Antônio e a dona Aparecida. Fio de Cabelo, a Alana tá lá auxiliando os dois a conseguir conectar no Rádios Net. Beijo pra todo mundo aí em Divinópolis.
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1: 18h58. Você ouviu aí o Fio de Cabelo e eu vou agradecer agora o carinho da sua audiência, a preferência da sua sintonia, prometendo amanhã a partir das 16h30 voltar com o programa O Arley Chanês. Forte abraço. Agora eu vou descer ali pro Sacolão Cajuru. Viu, seu Antônio? Porque a Angélica mandou. Porque lá a gente sabe quem manda, né? Bobo eu não sou. Mandou eu comprar fruta e verdura pra levar. E eu vou fazer. Como marido obediente que sou, tô descendo pro Sacolão Cajuru. Então até amanhã, se Deus quiser. Ele vai permitir com o nosso retorno, não é verdade? Boa noite, nada. Boa tarde, aliás. Vem aí o Pedro Bete, Cora de Anjos. E em seguida, o Pedro Bete com o Mundo da Bola. Forte abraço.

O anjo do Senhor anunciou a Maria, e ela concebeu do Espírito Santo. Ave Maria, cheia de graça, o Senhor é convosco. Bendita sois vós entre as mulheres, e bendito é o fruto do vosso ventre, Jesus. Santa Maria, Mãe de Deus, rogai por nós, pecadores, agora e na hora de nossa morte. Amém. Eis aqui a serva do Senhor, faça-se em mim segundo a vossa palavra. Ave Maria, cheia de graça, o Senhor é convosco. Bendita sois vós entre as mulheres, e bendito é o fruto do vosso ventre, Jesus. Santa Maria, Mãe de Deus, rogai por nós, pecadores, agora e na hora de nossa morte. Amém. E o Verbo divino se fez carne e habitou entre nós. Ave Maria, cheia de graça, o Senhor é convosco. Bendita sois vós entre as mulheres, e bendito é o fruto do vosso ventre, Jesus. Santa Maria, Mãe de Deus, rogai por nós, pecadores, agora e na hora de nossa morte. Amém. Rogai por nós, Santa Mãe de Deus, para que sejamos dignos das promessas de Cristo. Oremos. Infundi, Senhor, como vos pedimos, a vossa graça em nossos corações, para que nós, que pela anunciação do anjo, viemos ao conhecimento da encarnação de Jesus Cristo, vosso Filho, pela sua paixão e morte de cruz, sejamos conduzidos à glória da ressurreição. Pelo mesmo Jesus Cristo, Senhor nosso.

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1: Vem comigo com muita alegria, eu sou Pedro Bete, tô chegando agora no programa no mundo da bola, inclusive mandando aí um forte abraço pro nosso querido companheiro Chanês. Ô, gente, que programa sensacional, é só música boa. Na hora que eu cheguei aqui na rádio, tava tocando um Chitãozinho e Chororó, que eu falar com vocês, eu até arrepiei. Meu Deus do céu! Ô, meu povo, vamos que vamos, com muita alegria. E tá chegando, gente, a cavalgada em louvor à Nossa Senhora Aparecida. Evento esse que ocorre no dia 12 de outubro, concentração dos cavaleiros na prainha e em seguida rumo à Praça de Nossa Senhora Aparecida. Vamos que vamos, afinal de contas, é a mãe padroeira do Brasil. Ô, moçada, eu sou Pedro Bete, tô chegando, afinal de contas. Ah, você sabe, né? Que dia que é hoje? Dia 7. Dia 7 é o quê? Quarta-feira, o coração da semana. Olha só, o que, que o Atlético tá inventando? Por R$500 o torcedor vai poder viver um dia de galo doido e saltar de jump. É, meu povo, quer ficar de cabeça pra baixo e vestir lá a roupa do galo doido? R$500, viu, fi? Eita, nós. Agora, você é da luta? Vou te contar que o Link Park lançou uma coleção aí oficial de roupas de jiu-jitsu. É, meu amigo, o Link Park está aí simplesmente agora inventando moda. Teremos aí roupas de jiu-jitsu da marca. Eita, nós, hein? É cada coisa que esse povo inventa. Vou te contar, hein? Imagina, daqui a pouco vai ter aí simplesmente a roupa do U2, a roupa também do Guns N' Roses, é o Link Park.

0: embarque, embarque. Ah, eu vou chegando. Bom, moçada, vamos que vamos, com muita alegria, falando de tudo o que acontece. Afinal de contas, tem Campeonato Brasileiro. Sim, o Campeonato Brasileiro revoltando aí, simplesmente batendo na sua porta. Ei, Campeonato Brasileiro, eu tava com saudade de você. Fala comigo, hein? Simplesmente, o que será que vai dar esse ano? Vai dar Palmeiras? Vai dar Flamengo? Será que teremos alguma novidade no Campeonato Brasileiro? E o Cruzeiro vai direto para Libertadores. E o Galo? Hoje tem aí, daqui a pouquinho, às 7h30, Internacional e Corinthians. Jogo aí na luta da parte de baixo. Hoje também, 8h30, tem Clássico Carioca, Botafogo e Vasco. Hoje tem Cruzeiro, 9h30 da noite, jogando no Mineirão contra o São Paulo. Hoje é dia de Bragantino e Mirassol. Hoje é dia de Remo e Grêmio. Ah, meu Deus do céu, Campeonato Brasileiro, eu tava com saudade de você. Olha só, ainda falando do Brasileirão da Série A, hoje às 8 da noite tem Vitória e Chapecoense. Hoje também tem o Coelhão, Coelhão esse, gente, que olha que absurdo, meu amigo Tostão. Olha, nessa você vai concordar, hein? O Coelho tá numa situação dramática, precisando do seu torcedor. Hoje, 8h30 da noite, vai jogar com o estádio praticamente vazio contra o Fortaleza, tá com dois pés na Série C e cobrando um verdadeiro absurdo pra ir aí no campo. Ô, Coelhão, faz um esforço, repensa as suas atitudes, porque tá mais que na hora e já ficou comprovado aí que o problema de gestão, o problema burocrático do Coelho, tá demais, mas tá demais mesmo. Eita, nós, hein? Tá difícil tudo isso. Vou te falar, viu? É, tem que xingar, viu?
1: Vai, tu pra puta que pariu, tá bom?
0: Ha! Lepo, tchau.
1: Ah, tá, é ruim, lepo.
0: É, tchau, vou te contar que coelho que é esse. Ô, gente, amanhã tem o Galo jogando contra o Atlético Paranaense, simplesmente. É o Galão fazendo bonito, jogando aí amanhã pra buscar aí aquele resultado favorável. Ô, gente, olha só, o tropeiro do jogo entre Cruzeiro e São Paulo pode ajudar a salvar vidas. É, dos R$30 do prato vendido no Mineirão no dia de hoje aí, R$5 serão destinados ao Instituto Mário Pena, em solidariedade aí ao Outubro Rosa. Muito legal tudo isso, gente. Olha só, hein, a arrecadação que inclusive também vai acontecer contra o Remo na partida do dia 23. Não é só futebol, não é só alegria, é tropeiro e solidariedade. É, moçada, enchendo a barriga e fazendo a diferença para quem necessita tanto aí desse serviço. É, meus amigos, vou falar para vocês, viu? O Outubro Rosa que tá aí para conscientizar todas as mulheres e falar sobre essa importância aí dos devidos cuidados aí. É, vamos que vamos, com muita alegria, enaltecendo aí esse momento aí, né? E valorizando as nossas queridas mulheres. 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Campeonato Rural que é bom demais. As nossas tradicionais comunidades rurais, inclusive ano passado deu Angicos, é, Angicos ano passado fez bonito, conseguiu aquele resultado favorável e agora, meu povo, simplesmente tá voltando aí esse campeonato que é tradicionalíssimo e fala muito aí sobre a nossa essência. 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Vem comigo. Olha só, vou falar para vocês, hein? No final de semana teve votação, né? A gente já falou aí sobre a urna eletrônica, né? Que esteve aí movimentada no final de semana. É, rapaz, ó. só o barulhinho estalando. E aí, o seu candidato foi eleito, mas quem foi eleito mesmo foi você, torcedor, que está escutando aqui na Rádio Cajuru o programa de esporte que é resenha, que traz aí o futebol, o esporte da melhor maneira possível. Mas vamos destacar uma coisa chata. É, gente, em meio à lei aí que não prende e que infelizmente acaba aí criando esse tumulto aí para facilitar a vida do eleitor, abre aspas, tivemos, bom, um confronto entre Galocura e Máfia Azul que aconteceu em Belo Horizonte, na Regional Norte, em duas escolas. Meu Deus do céu, você vai lá votar e tá lá o povo brigando? Ô, gente, nem clássico a gente tá querendo aí, essa brigaiada toda já deu. Ah, meu filho, isso é coisa de marginal, de boçal. Aí você vai votar, tá lá o povo lá disputando Cruzeiro e Atlético. Ah, fica esperto. Vamos que vamos. É, meu povo, vamos falar que a gente está precisando aí de ter mais noção, tanto de civilidade quanto de cidadania, que é fundamental. Ô, gente, após a pausa de 17 dias, hoje então tem Campeonato Brasileiro. Vamos que vamos. E falando disso, o Atlético agora estará amanhã enfrentando o Atlético Paranaense. Time esse que está sendo cascudo aí nesse Campeonato Brasileiro. Olha só. E hoje tem Cruzeiro e São Paulo. É, meus amigos, vamos que vamos. Mas antes, eu vou falar que acabou agora há pouco. O Tylon, esse segue imparável e simplesmente o Cruzeiro venceu por 2-0 o Fluminense no jogo de ida nas quartas de final aí do Campeonato Brasileiro Sub-17. Parabéns a toda essa moçada aí que tá fazendo bonito. Vamos nessa! E falando do Coelhão, olha só! Presta atenção, Tostão, porque o América, ah, esse América é danado, Tostão. Ei, América, América que tá aí jogando contra o time do Fortaleza no dia de hoje, mas aí quando você pensa que não, a América ainda resolveu, rapaz, dar uma, digamos assim, né, reestruturada no seu corpo técnico. Eita, nós, hein? América, que no dia de ontem trocou o técnico, é o treinador Moacir Júnior, que já treinou a equipe em 2014, foi chamado às pressas aí após a saída do Douglas Leite, que foi para o Santo André. Agora, meu amigo, é o Moacir Júnior, que inclusive estava na Tombense e tá vindo aí para segurar as pontas desse Coelhão. Vamos ver o que vai acontecer. Fato é, o jogo de hoje ainda segue aí sendo importante pro América, que mantém viva esta chama de esperança. Eita, nós! Vamos que vamos! Ô, gente, olha só que bacana aí, hein? Teremos daqui a pouco o clássico feminino Cruzeiro e Atlético pelo Campeonato Mineiro. Só que tem um detalhe, gente. Infelizmente, vai ser de torcida única por medida de segurança. E no caso, na oportunidade, teremos exclusivamente torcedoras alvinegras, porque o mando de campo é do Atlético. Clássico esse que é a disputa ali pelas primeiras posições. É o Atlético que tá ali buscando, assim como o Cruzeiro, o caneco do Campeonato Mineiro Feminino. Vamos ver o que vai acontecer. Ronaldinho Gaúcho, esse, enalteceu aí a figura do Messi, inclusive postou uma foto nas redes sociais aí, simplesmente muito bonita, falando aí dessa importância do trabalho do Messi junto com ele no Barcelona. Recordar é viver. Ah, eu vou te falar, Que dupla essa sensacional que fez história, né? É, moçada, bacana demais. Bom, e ainda falando sobre o Messi, na despedida desse, a Argentina ganhou de 3 a 0. É a Argentina que deu adeus ao grande craque, simplesmente aí vendo este jogo aí, que foi um jogo um tanto quanto aí, meio festivo, né? E o técnico Lionel Scaloni aproveitou esse momento aí, claro, né, para coroar esse trabalho aí de despedida do grande camisa 10 argentino, Lionel Messi. Olha, eu vou tomar um copo d'água, daqui a pouco eu tô de volta.
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11: 6:21.
0: Muito bem, vem comigo, com muita alegria, falando aí simplesmente, bom, que teremos manifestação de alguns clubes, possivelmente, para reivindicação da volta aí das bets. Lamentável tudo isso. Agora, o que a gente vê aí é que, aparentemente, o Flamengo estuda levar um protesto contra a MP das bets na camisa contra o Santos. Flamengo esse que entra em campo aí, né, possivelmente com uma mensagem: proibir não é proteger. Ridículo é, e muito baixo tudo isso. Vou falar para vocês, viu, se isso for verdade, é uma manifestação pífia e que não cabe aí a toda a história do Flamengo. Bom, vamos ver o que acontece, né? Flamengo que inclusive tá aí nessa briga junto com o Fluminense para não garantir esta liberação do Maracanã para o Vasco. Vasco que segue aí como uma incógnita. Onde esse vai jogar? Vira interrogação, meus amigos. Vamos que vamos. Ô, gente, vou falar para vocês, hein? Quem será que tá certo? Quem será que tá errado nessa briga da seleção portuguesa, hein? Cristiano Ronaldo, que tá aí simplesmente jogando pra imprensa, abre aspas, muito. Muita coisa tá errada na nova seleção portuguesa. Convivi com Pelé, Maradona, mas nunca vi uma coisa dessas. É, meus amigos, vamos ver o que vai acontecer, viu? A seleção portuguesa que está vivenciando um momento conflituoso entre o técnico, o Jorge Jesus, e Cristiano Ronaldo. O mal-entendido que começou depois que Jesus indicou que mudaria aí, né? Um plano inicial de treinamento e depois utilizaria o CR7, né, em outro momento no jogo. E aí também o CR7 pirraçou, teve a questão aí, né, de horários de treino, é a crise que está complicada. Vale falar que o Jorge Jesus e o Cristiano Ronaldo já trabalharam no Al Nassr na temporada 2025-2026. O técnico que depois deixou o Al deixou quando o técnico depois deixou o Al Hilal rumo ao rival buscando o título saudita. Eita, nós, que coisa mais maluca tudo isso, né? Vamos aguardar, afinal de contas a gente quer ver mais o CR7 vestindo a camisa portuguesa e claro, né, tá torcendo também para um bom trabalho do Jorge Jesus. Ô, gente, olha só, o Santos fechou um patrocínio, gente, um tanto quanto inusitado. Olha só isso. O Santos tem novo patrocinador para o calção do uniforme, o site de sorteios e benefícios. Torcedor premiado, marca ali. Meu Deus do céu, né? Quando a gente vê a Bet saindo, vem aí mais coisa por trás agora. Ah, vou te contar, é cada rolo que esse pessoal do futebol às vezes arruma. Eita trem, hein? Moçada, vamos que vamos, com muita alegria, falando inclusive do Grupo City, que com o Bahia vai fazendo vários investimentos, inclusive um novo CT que está previsto aí para ser entregue no final do ano que vem. E olha, vai ser um hipercentro de treinamento que vai contar ali com uma estrutura fantástica, localizada ali na grande região metropolitana de Salvador. O investimento é de 300 milhões e claro, né, o Grupo City pensando nesta estruturação da marca que está ali por trás do Bahia, até para valorizar os jogadores, para vender depois. Vamos falar de Série B, porque a Série B no dia de ontem ficou movimentada, teve aí simplesmente o Sport ganhando de 2-1 do São Bernardo, o Goiás ganhando infelizmente no Atlético por 2-1, ontem também praticamente a Ponte Preta garantiu aí, né, a sua vaguinha na Série C, perdendo para o Juventude por 2-0. Vale ressaltar que o Coelhão joga no dia de hoje. E aí a disputa do primeiro lugar ali tá muito boa, gente. O Juventude tá na primeira colocação com 59 pontos. Na segunda colocação temos o Vila Nova com 57 pontos. E aí na terceira colocação temos o Novo Horizontino, na quarta o Criciúma, na quinta o Fortaleza e na sexta o Atlético Goianiense. E aí detalhe, essas quatro equipes aí, elas não estão lutando simplesmente para subir não, elas estão lutando para ir para o playoff. Meus amigos, tem muita lenha para queimar. Vale dizer que o Atlético, que está na 14ª posição, não tem chance de cair. Todavia, aquela coisa, né? Também não tem chance de ir para os playoffs da Série B. Atlético, o trabalho do Alex é um trabalho consistente, importante, porém, é fato, né? Faltou talvez mais investimento, um pouquinho mais de mão ali para que esse time engrenasse ainda um pouco mais. Bom, vamos que vamos, com muita alegria, falando de tudo o que acontece, inclusive aí, o técnico Arthur Jorge deu entrevista a Globoesporte.com e passou a limpo o seu trabalho, esse que fez sucesso com o Botafogo em 2024. Falou aí dessa alegria de estar junto com o Pedro Lourenço fazendo um trabalho no Cruzeiro. E a ideia, segundo ele, é renovação. Abre aspas. Temos muito potencial. O que não falta é principalmente a dedicação do Pedrinho. potencialização dos jogadores, reorganização do futebol, tudo isso é necessário. Afinal de contas, queremos uma equipe competitiva na Libertadores, na Copa do Brasil e no Campeonato Brasileiro. É, inclusive o Arthur Jorge que garantiu aí, né, que fez um papel importante, né, afinal de contas, esse conduziu o Cruzeiro aí ao longo do campeonato, tirando ele dessa briga, infelizmente, ali, que ele começou o campeonato muito mal com o Tite, né, lutando contra o rebaixamento, mas, abre aspas, o momento é de sempre buscar mais. Queria vencer os adversários na Copa do Brasil e na Libertadores. A eliminação, então, da Libertadores foi muito doída. Eu, particularmente, senti bastante. É uma competição difícil e o equilíbrio é necessário. Fato é, o treinador garantiu aí que a preparação para a próxima temporada vai acontecer dentro e fora de campo. Esse, inclusive, falou que conversou aí com várias pessoas sobre o Gabriel. Eu tô falando do Gabigol. E ele falou que vem acompanhando com atenção o desempenho de todos os jogadores e que, claro, ao final da temporada as decisões serão tomadas. Não tem nada definido aí, né? Ô, gente, e vamos que vamos. Afinal de contas, Campeonato Brasileiro tá pipocando e você sabe, né? Aqui na 98,7, a informação. A informação chega de maneira precisa, do jeito que vocês tanto gostam. Olha só, hein? Daqui a pouco tem aí Internacional e Corinthians em Porto Alegre. Moçada, inclusive aí, né? Tá rolando uma investigação no Corinthians aí. Tem pedido de intervenção da justiça. A coisa tá feia. Ministério Público de São Paulo, que tá investigando administrações anteriores aí, inclusive lavagem de dinheiro no Timão. Meu Deus do céu, que coisa, hein? Esse futebol brasileiro que cada dia mais traz novas histórias ainda mais arrepilantes. É difícil, viu? É complicado. Olha, eu tô chegando com muita alegria e daqui a pouco, eu vou falar simplesmente aí, né, do Cruzeiro, falando de tudo que acontece. Cruzeiro esse que estará entrando em campo, nessa busca aí pra fazer a diferença e, claro, né, tentar trazer esses três pontos tão importantes. Mandando antes um forte abraço pra galera da Arte Pisos, essa galera que é sensacional e tá aí sempre participando conosco no programa No Mundo da Bola. Olha, ô Janaína, um forte abraço, tudo de bom pra vocês. Aproveitando o ensejo também, eu vou mandar um abraço aí pro Ronaldo, meu amigo Ronaldo, esse aí que me encontrou na rua e falou que tá escutando nosso programa, torcedor estrelado ele. Vamos que vamos, afinal de contas, é isso, em meio a esse calorão, seguimos com muita alegria aqui no programa No Mundo da Bola. Daqui a pouco eu tô chegando com o noticiário da Raposa.
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1: Muito bem, vem comigo com muita alegria. 98,7 falando do Cruzeiro. Inclusive, gente, olha só que data histórica essa do dia de hoje. 7 de outubro de 1942. Numa reunião extraordinária, o Conselho Deliberativo da Sociedade Esportiva Palestra Itália registrava então a mudança de nome que traria muitas e muitas glórias. A partir de agora, o clube passaria a se denominar Cruzeiro Esporte Clube, com um novo nome, uma nova identidade, mas a mesma história, a mesma paixão, a mesma grandeza e o mesmo povão apoiando. Há 84 anos acontecia este fato aí. Meu povo, vamos que vamos. Falando de tudo o que acontece aqui na nossa Rádio Cajuru FM, hoje tem Cruzeiro jogando contra o São Paulo. É jogo bom, é jogo importante. O Cruzeiro sabe, pegar o São Paulo, é sempre um adversário cascudo. Cruzeiro esse que tá aí simplesmente, né, muito feliz com a questão do DM, né? Afinal de contas, o Cruzeiro tá vendo a recuperação de grandes atletas, entre eles o Cássio, né? O Cássio que tá se recuperando bem. O São Paulo tem um histórico de visitante vencedor contra o Cruzeiro aí, e aí vale falar, né, que esse não vence fora de casa há 14 partidas. É, meu povo, hoje é dia do torcedor cruzeirense apoiar a equipe aí, ou no Mineirão, ou pela televisão, pelo radinho, e vibrar positivamente. Afinal de contas, é o Cruzeiro contra o Tricolor, hein? Vamos ver o que vai acontecer. É a volta do Campeonato Brasileiro. É, meu povo, vamos que vamos. E olha só, gente, a partir de agora, para o Cruzeiro, todo jogo é uma final. Porque a gente vai ter aí o Cruzeiro buscando dar aquele sprint para chegar aí e terminar pelo menos no G4 e ir direto para a fase de grupos da Libertadores. Hoje, 9h30 da noite, é no Gigante da Pampulha, né? E aí vale ressaltar, né, gente, no último embate aí entre eles no Gigante da Pampulha, a Raposa levou a melhor com gol de Matheus Pereira. Será que hoje o MP10 vai fazer a diferença? Bom, vale dizer que a matemática para o Cruzeiro é a seguinte: buscar aí, né, simplesmente vitórias e secar, né, claro, o Bahia e também o Fluminense. E a Raposa, esta aí, sabe dessa importância de jogar Libertadores, de estar buscando, quem sabe no ano que vem, esse tricampeonato da competição internacional. É o Cruzeiro, meus amigos, que está chegando nessa 29ª rodada. Cruzeiro que vai jogar contra o São Paulo com o apoio do seu torcedor. É, meu povo, vamos ver o que vai acontecer. E olha, vale ressaltar aí, né, que o Tricolor está buscando pontuar aí para tentar também, quem sabe, ficar próximo ali do Cruzeiro, hein? E o Cruzeiro, gente, esse aí teve a sua última vitória em cima do Vitória, que inclusive foi 1-0. Provável Cruzeiro do dia de hoje vai vir de Otávio, Fagner, Jonathan Jesus, João Marcelo, Gabriel Rojas, Lucas Romero, Gerson, Matheus Pereira, Arroio, Wesley e KJ. É o Caio Jorge, meus amigos. A arbitragem que vai ser do Wilson Pereira de Sampaio, árbitro de Goiás, hein? Vamos ver o que vai acontecer. Bom, vale dizer que a camisa do Cruzeiro para o dia de hoje, essa aí já vai aparecer sem aquela marca, né, de logotipo da estampa que antes se fazia presente lá, né, fazendo patrocínio da Casa de Apostas. E aí vale destacar, né, gente, que eu trago agora uma informação.

De última hora que saiu na Cazé TV. Existe uma possibilidade do Gabigol ser negociado. O Gabigol nem ficaria no futebol nacional. É o seguinte, o Gabigol pode estar indo para a Turquia e o Fenerbahçe tá aí interessado em negociar com o Cruzeiro. Será que vai dar roque? Vamos aguardar. A Cazé TV, né, que é um experiente canal aí, né, que traz sempre essa programação voltada para o esporte, principalmente para o futebol, trouxe essa informação aí há poucos minutos e é informação quentíssima, mais quente que aquele pão da padaria. Eita, nós, hein? Vamos que vamos, com muita alegria, falando aí dessa equipe do técnico Arthur Jorge, o português que vai ter que azeitar este Cruzeiro aí para fazer bonito nesta noite de hoje. Afinal de contas, né, jogar contra o São Paulo é sempre uma equipe cascuda. Vamos falar a verdade, ô equipezinha chata essa equipe do São Paulo, hein? Vamos nessa, afinal de contas, você sabe, né? O futebol em Cajuru tem lugar sempre aqui comigo, Pedro Bete, no programa No Mundo da Bola. Mas primeiro, vamos tomar um copo d'água?

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1: 6h41.
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0: 6h44.
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2: Muito bem, na Rádio Cajuru FM, falando do Galo. Ê, galão! O galão que estará aí enfrentando o Xará Atlético Paranaense. É jogo importante, é amanhã, meus amigos. É simplesmente no Paraná. Paraná esse que estará aí recebendo o verdadeiro Atlético, aquele que escreve até com TL. Tem nada de TH, não. Deixa isso pra lá. Eita, nós. Vamos que vamos, com muita alegria, falando deste Galo. Olha só, moçada, falando ainda do Galo, vale ressaltar aí o bom trabalho do grande goleiraço, o Delfim. É o Clube Atlético Mineiro que tá aí contando com essa verdadeira muralha. Galo que tá em sétimo e sabe dessa responsabilidade aí. E olha só, tem coisa boa acontecendo no Sub-17. É, meus amigos, no Sub-17, no Brasileirão, o Galo venceu o jogo de ida e o Palmeiras por 3-0. Sensacional! É o Galo nessa busca aí. Vamos ver o que vai acontecer. Ô, gente, e olha só, hein? É, vale dizer que nós vamos trabalhar mais com isso aí nos próximos dias, né? Tá tendo todo um esquema aí, né, de fraude no que diz respeito aí à falsificação de licenças para técnicos. E o responsável, gente, foi o Mancuso. Mancuso esse que em 1998 jogou no Atlético. Mas jogar no Atlético foi apenas uma passagem desse. Esse que também jogou no Santa Cruz, jogou no São Paulo. Nós vamos trazer mais notícias sobre isso aí amanhã. Olha só aí, vem comigo, porque amanhã é o Atlético Mineiro enfrentando, então, esse adversário que tá cascudo, hein? É, o Atlético vai pegar aí, né, o Atlético Paranaense, que é esse time chato. E a temporada esse ano tá mostrando aí, principalmente, que o Atlético agora com o Barba tá conseguindo aí fazer uma excelente equipe, mostrando aí a agilidade, a sua personalidade e, claro, esse futebol aí, né? E olha, presta atenção porque eu vou te falar, o Atlético Paranaense ganhou um problema de última hora para enfrentar amanhã o Galo Mineiro. Na Arena da Baixada, o zagueiro Dantas sentiu dor na coxa durante o treinamento e esse não estará na partida de amanhã. É jogador importante que faz parte ali da equipe titular do Atlético Paranaense. Vamos que vamos, vendo tudo o que acontece. Olha só, e vale falar aí que o Atlético Paranaense tá vindo aí simplesmente com o Viveiros. É, Viveiros, meus amigos, o artilheiro aí do Furacão, que encerrou a sua data FIFA pela Colômbia e tá de volta para dar sequência aí. O atacante que inclusive participou da vitória de 2-0 sobre o Peru recentemente. Mas é aquela história, né? Quem joga no Galo não pode ter medo de Viveiros, não. É viver livre, viver cantando. E olha, a multa milionária do Fred, ontem a gente falou sobre ela, continua repercutindo, hein? Até agora, o imbróglio judicial aí chegou a 17 milhões. E vale dizer, né, gente, quem também tá se superando nas redes sociais é o Scarpa. O Scarpinha que tá fazendo indicações de livro, ganhou torcida organizada aí e continua promovendo aí a grande venda de livros aí, né, que tá bombando, principalmente naqueles sites de vendas famosos, né, das grandes redes, né? Muito legal tudo isso. Ô, gente, o Atlético mandou uma mensagem pro Messi, o Messi que já treinou lá no CT de Vespasiano e teve aí simplesmente uma mensagem do Atlético, o jogador que aparece treinando e ao fundo o escudo do Galo. Eita, nós, hein, tá certo. Olha só, vale dizer que no domingo tem Atlético e Santos, hein, Atlético e Santos, que vai ser partida importante aí pro Atlético. É, meu povo. também está chegando a Corrida do Atlético, corrida essa que acontece no dia 7 de novembro, no mesmo dia de Atlético e Grêmio pela semifinal. Vai ter aquela casadinha lá para chamar o torcedor para os dois eventos. Muito legal tudo isso, né? E falando de Atlético, eu também tenho que mandar um forte abraço pro meu amigo Daniel, esse aí torcedor alvinegro que tá lá simplesmente acompanhando no Radiosnet. 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E o Daniel, esse aí tá em Cajuru, tá lá em Santo Antônio da Serra. Ô, família de Jacuba, aquele abraço. Vamos nessa, vamos que vamos, com muita alegria, falando de tudo o que acontece aqui na 98,7. Ô, gente, é um prazer sempre ter a companhia de vocês e, claro, eu já tô indo, mas amanhã às 18 horas eu tô de volta. Um forte abraço e hoje é dia de Campeonato Brasileiro, hein? Hoje tem Cruzeiro, hoje tem o América. Ah, meu Deus do céu, amanhã eu tô trazendo todas essas notícias e, claro, acompanhando amanhã o Galão também, que vai estar chegando.
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1: 7 e 4.

0: 7:33.
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11: 8 e 2.

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1: Muito obrigado.
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0: 8h29.
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3: 8:35.

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2: 8:58.